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1: Olá, boa noite.
2: Boa noite para você que nos acompanha em todo o país.
1: Segunda-feira, 3 de agosto de 2026.
2: Vamos ao destaque do dia.
1: Agosto Dourado.
2: Mês reforça a importância do aleitamento materno para a saúde do bebê. Graziele Bezerra.
3: O leite materno é o alimento mais completo para os bebês. E até os 6 meses de vida, eles não precisam de mais nada.
1: El Niño causa fortes chuvas e secas severas em regiões do país.
2: Cidades em emergência ou calamidade podem solicitar recursos federais para ações de defesa civil. Luana Karen.
4: A ajuda pode vir em forma de assistência humanitária, como distribuição de água, alimentos, colchões e kits de higiene. Também pode ser no restabelecimento de serviços essenciais.
1: Pilhas, baterias, eletrônicos, dá para jogar fora no lixo comum?
2: Vamos saber como fazer o descarte correto desse tipo de material na reportagem de Graziele Mendonça.
5: Vale seguir a chamada regra dos 3 R's: reutilizar, recondicionar e reciclar.
1: Hoje na apresentação da Voz do Brasil, Mariana Jungmann e Luciano Seixas.
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1: É no leite materno que o bebê encontra tudo o que precisa: alimento, proteção e afeto.
2: Por isso, todo mês de agosto é dedicado à amamentação e fica conhecido como o Agosto Dourado.
1: Nessa Semana Mundial do Leite Materno, vamos lembrar dos desafios e benefícios desse gesto, que é natural, mas nem sempre uma tarefa simples.
2: A iniciativa é coordenada globalmente pela Aliança Mundial para Ação em Aleitamento Materno, em parceria com a Organização Mundial de Saúde e o UNICEF.
3: A cor é de leite mesmo, mas tem sabor de aconchego e valor de ouro. O leite materno é o alimento mais completo para os bebês. E até os 6 meses de vida, eles não precisam de mais nada. A coordenadora de políticas de aleitamento materno da Secretaria de Saúde do Distrito Federal, Maria das Graças Cruz, explica o porquê.
6: O bebê até 6 meses, ele tem parte do quebra-cabeça no seu sistema digestivo e as outras peças estão dentro do leite da mãe. E aí, quando ele se alimenta, ele vai formar o seu intestino e vai completar aquele quebra-cabeça de forma que esse bebê tenha uma boa saúde, que não venha ter alergias, que não venha correr risco de ter obesidade, de diabetes e até hipertensão na vida adulta.
3: Todos os anos, a campanha Agosto Dourado reforça a importância do aleitamento materno para a saúde do bebê. A edição deste ano vai além. Destaca o papel da amamentação na segurança alimentar, na redução da pobreza e na sustentabilidade ambiental, como explica Sônia Isoyama Venâncio, coordenadora geral de atenção à saúde das crianças, adolescentes e jovens do Ministério da Saúde.
7: O leite materno é o primeiro alimento que é oferecido para o bebê, garantindo o direito humano, né, alimentação adequada. Vai também favorecer a garantia da segurança alimentar e nutricional dessa criança, por ser esse primeiro alimento, né, que é oferecido, e também é muito importante para a sustentabilidade do planeta, né, porque ele é um alimento que não vai necessitar de embalagens, o consumo de água para sua produção.
3: Uma forma de apoiar as mulheres que amamentam é por meio da rede de bancos de leite humano brasileira, que é a maior do mundo. O leite coletado é destinado em especial a recém-nascidos prematuros e de baixo peso, internados em UTIs neonatais. Mas os bancos de leite também dão suporte às mulheres que enfrentam dificuldades para amamentar. Mãe de primeira viagem, a militar Renata Lúcio recorreu a uma dessas unidades no Distrito Federal para conseguir alimentar a filha, Betina.
8: Ninguém fala da dificuldade que é a amamentação. A gente acha que é instintivo, que a gente vai ter um bebê e a gente já vai conseguir amamentar, e não é bem assim. A gente tem muitos desafios, é difícil. Tive mastite, eu tive fissura, tive bastante desafios, e o banco de leite foi o que me ajudou, né?
3: A rede brasileira de bancos de leite humano conta com 237 bancos e 249 postos de coleta em todo o Brasil. Pelo número 136 do Ministério da Saúde, é possível obter informações da unidade mais próxima da sua casa. Reportagem Graziele Bezerra.
1: Manter a caderneta de vacinação atualizada garante proteção contra doenças graves, prolonga a vida e contribui para um futuro mais saudável.
2: E está na hora de atualizar a caderneta de crianças e adolescentes. Começou hoje e vai até 1º de setembro a campanha nacional de multivacinação.
1: No caso dos bebês, a vacinação desempenha a função de ensinar o corpo em desenvolvimento a se defender de forma segura.
2: E uma das vacinas que mais causam dúvidas é a BCG, que protege os recém-nascidos e crianças pequenas contra as formas mais graves e fatais da tuberculose.
9: Conhecida por deixar aquela famosa marquinha na parte superior do braço direito, ela protege o organismo das formas mais graves da tuberculose, como a tuberculose meníngea e a tuberculose miliar. É a vacina BCG. Ela é aplicada na maternidade ou ainda nas primeiras semanas de vida para prevenir as formas graves da doença entre os pequenos e garantir que o sistema imunológico da criança, ainda em desenvolvimento, aprenda a se defender. Por isso, a enfermeira Emanuela Barros não perdeu tempo e vacinou seu filho logo que saiu da maternidade.
10: Eu recebi a orientação da maternidade que procurasse o posto de saúde, né, para fazer a vacina. E assim que a gente recebeu alta, eu fui na UBS. Fui muito bem atendida, né, e orientada pela equipe. Então foi um processo muito tranquilo, né, de orientação e também de acesso, né, à vacina.
9: A chefe da unidade de vigilância em saúde do Hospital Universitário de Brasília, Deise Mendonça, explica a importância da BCG logo nos primeiros dias de vida.
11: Porque o bebê ele nasce com pouca proteção, né? Ele nasce somente com aqueles anticorpos da mãe que a mãe passou para ele durante a gestação. Depois ele tem que tomar as vacinas para ficar protegido contra essas doenças tão aí que a mãe não conseguiu passar proteção para ele. Criança nasceu acima de 2 quilos, ela já faz a BCG na maternidade, nas maternidades públicas, né? Nas privadas eles procuram a sala de vacina.
9: Após a aplicação, é comum que apareça uma pequena mancha avermelhada no braço direito. Com o passar das semanas, essa reação evolui para uma pequena ferida que cicatriza naturalmente. A BCG integra o Calendário Nacional de Vacinação, é oferecida gratuitamente nas unidades do Sistema Único de Saúde e está disponível para crianças menores de 5 anos que ainda não tenham sido imunizadas. Você pode conferir todas as vacinas do Calendário Nacional em gov.br/saúde. Reportagem Thaís de Araújo.
1: Atenção, estudantes pré-selecionados no processo seletivo do Fundo de Financiamento Estudantil, FIES.
2: Termina amanhã o prazo para complementar as informações da inscrição no sistema.
1: O FIES concede empréstimo a estudantes em cursos de graduação ofertados por instituições privadas que participam do programa.
2: O processo seletivo referente ao segundo semestre alcançou mais de 127 mil inscritos.
12: Os estudantes pré-selecionados na chamada regular do Fundo de Financiamento Estudantil, o FIES, têm até 4 de agosto para complementar as informações da inscrição no sistema disponível no endereço fiesseleçãoaluno.mec.gov.br. Após essa etapa, os candidatos deverão validar a documentação da instituição privada de educação superior. Concluída a validação, os pré-selecionados deverão comparecer em um agente financeiro no prazo de até 10 dias úteis. As convocações ocorrerão de 7 de agosto a 24 de setembro. O processo seletivo do FIES inclui a reserva de 50% das vagas para estudantes com renda familiar de até meio salário mínimo por pessoa e com inscrição ativa no cadastro único. Os pré-selecionados que atendam aos critérios do FIES Social poderão financiar até 100% do valor das mensalidades do curso. Mais informações em acessounico.mec.gov.br/FIES. Thaís Vitória para a Voz do Brasil.
1: Chuvas acima da média na região sul, seca e calor acentuados na porção norte. Fenômenos climáticos como o El Niño provocam impactos distintos.
2: Para enfrentar essa situação, estados e municípios devem acompanhar as ações para a prevenção de desastres naturais.
1: E ficar atentos para os protocolos de ajuda federal em casos de emergência e calamidade pública.
4: Nos diferentes tipos de desastres naturais, o reconhecimento da gravidade da situação pode abreviar o envio de recursos e apoio técnico, amenizando os impactos para a população. Quando há situação de emergência, o município ainda consegue atuar, mas precisa de apoio externo para atender a população. Já quando o estado é de calamidade pública, os danos são tão graves que exigem medidas excepcionais e maior apoio do governo federal. Para tornar oficial qualquer uma dessas condições, o governo municipal ou estadual deve emitir um decreto e registrá-lo no Sistema Integrado de Informações sobre Desastres. Se os critérios forem atendidos, o Ministério da Integração e do Desenvolvimento Regional publica uma portaria reconhecendo a situação. A ajuda pode vir em forma de assistência humanitária, como distribuição de água, alimentos, colchões e kits de higiene. O apoio federal também pode ser empregado no restabelecimento de serviços essenciais. O apoio extra também pode chegar diretamente ao cidadão. Entre as possibilidades está o saque calamidade do FGTS, de até R$6.220 por conta vinculada. De acordo com a diretora executiva de fundos de governo da Caixa Econômica Federal, Daniele Mendonça, entre janeiro e julho de 2026, 548 municípios de 17 unidades da federação foram habilitados para o pagamento do saque calamidade.
13: O saque calamidade é um momento de necessidade pelo qual o trabalhador pode fazer uso desse saque. Situação formalizada tanto pelo governo local quanto pelo Ministério do Desenvolvimento Regional, ele pode fazer a solicitação por meio do aplicativo do FGTS, disponível nas principais lojas de aplicativo de forma gratuita, ou em uma das agências da Caixa. E em situações de calamidade, a Caixa faz o deslocamento do caminhão Caixa para fazer o atendimento dessa população com necessidade de fazer uso do saque.
4: Ao lado do El Niño estão as mudanças climáticas, na explicação dos cenários naturais cada vez mais adversos. É o que afirma o meteorologista do Instituto Nacional de Meteorologia, IMET, Leidson Dantas.
14: A nossa atmosfera tem um constante trabalho para manter o nosso planeta em estado de equilíbrio, numa temperatura ideal para todos nós sobrevivermos. E se a gente dá um conteúdo a mais, um ingrediente a mais de aquecimento, provoca esses extremos climáticos que a gente vem observando.
4: Com a previsão de fortalecimento do El Niño neste segundo semestre, a orientação é, antes de tudo, manter-se bem informado. Entre os canais oficiais está portal.imet.gov.br. Reportagem Luana Karen.
2: Descarte correto do lixo eletrônico é fundamental para garantir o equilíbrio do meio ambiente.
1: Para que esse descarte seja feito, existem pontos de coleta por todo o país.
2: O material pode ser recondicionado da forma correta e ganhar outras destinações.
15: Plástico, papel, alumínio, materiais que devem ser separados para a coleta de lixo e seguirem para a reciclagem. Mas e no caso de celulares, computadores, baterias e outros eletrônicos, o que fazer? Neste caso, vale seguir a chamada regra dos três R's: reutilizar, recondicionar e reciclar. Se o equipamento eletrônico não pode ser reutilizado por outra pessoa, uma opção é recondicionar, ou seja, consertar o equipamento. No Guará, a 20 minutos do centro de Brasília, há um ponto de coleta dentro de uma unidade do SESC. Lá são deixados vários tipos de componentes eletrônicos. É o que conta Alessandra Sá, assistente de suporte à gestão do SESC DF.
16: Qualquer pessoa pode vir, né, entregar seu lixo eletrônico, né, para estar descartando, fazer um descarte correto, né, em nossos PEVs, que o SESC disponibiliza em todas as nossas unidades, né, para preservação do meio ambiente, né, carregador, tablets, TVs.
15: Do Guará, o material segue para uma organização da sociedade civil, onde os resíduos são separados. Os que precisam de algum conserto ou formatação são recondicionados. E de lá, distribuídos para diversos pontos, inclusive para cursos gratuitos para a população. O que não tem conserto é separado e organizado e segue para o terceiro R, a reciclagem. Cada pedaço segue um caminho, como explica o coordenador da organização Programando o Futuro, Fábio Oliveira.
17: Aquilo que não tem condições de uso nenhuma, dentro da nossa unidade, a gente consegue fazer a descaracterização dele, fazer a separação por tipos de componentes, ou seja, placas de circuito impresso eletrônico, plástico, ferro, cobre, isopor, enfim. Cada tipo de componente a gente consegue fazer a separação e encaminhar para a indústria de reciclagem.
15: Mas para que tudo isso aconteça, o trabalho começa com a população, que deve realizar o descarte correto do lixo eletrônico, como explica o coordenador geral de inclusão digital do Ministério das Comunicações, Gustavo Fernandes Lima.
18: Hoje a gente tem no site do Ministério das Comunicações, na página do programa Computadores para a Inclusão, um link com um mapa por todo o território nacional, com os diversos pontos de coleta que tem espalhados. A gente está falando de mais de 10 mil pontos de coleta de resíduos eletrônicos, de pilhas e baterias.
15: Para saber onde há um ponto de coleta de resíduo eletrônico na sua cidade, acesse o site do Ministério das Comunicações em gov.br/mcom. Com locução de Graziela Mendonça, reportagem Márcia Fernandes.
1: Um caso de reaproveitamento. Computadores que seriam descartados ganham uma nova utilidade e ajudam no acesso à tecnologia.
2: Além de recuperar equipamentos para escolas, bibliotecas e telecentros, um centro de recondicionamento no Distrito Federal oferece cursos gratuitos para o cidadão.
1: Conheça a iniciativa na reportagem de Pablo Mundim.
19: No Centro de Recondicionamento de Computadores do Distrito Federal, equipamentos que seriam descartados são recuperados para projetos de inclusão digital. No Distrito Federal, no Centro de Recondicionamento de Computadores, cada equipamento passa por um processo completo de recondicionamento. No fim, o que poderia virar apenas sucata se transforma em equipamentos destinados a projetos de inclusão digital. Tudo feito para que os computadores sejam totalmente reaproveitados, explica Adler Braga, técnico de recondicionamento.
20: O computador vem para cá, quando ele chega aqui a gente dá uma sobrevida para ele, a gente já faz o primeiro passo, né, que é a sanitização de dados, que a gente recebe o computador com HD, então a gente é responsável por esses dados, então a gente faz essa etapa. Posteriormente a gente faz a limpeza interna, né, na verdade. A gente toca as peças, instala os programas e deixa tudo funcionando corretamente. A gente recebe um termo de doação para destinar esse computador para alguma instituição.
19: Depois de recondicionados, os computadores seguem para escolas, bibliotecas, telecentros e outras instituições que ampliam o acesso à tecnologia. Nem tudo pode ser reaproveitado. As peças sem condições de uso seguem para reciclagem. O centro também oferece formação para novos profissionais, disse Simone Cabral, coordenadora pedagógica.
21: A maioria vem para fazer o curso mesmo para o mercado de trabalho, né? São totalmente gratuitos os cursos, né? Todos com certificado.
19: São cursos de informática básica, design gráfico, manutenção de computadores e celulares, marketing digital, inteligência artificial, operação de drones e Excel avançado. As aulas são destinadas a adultos e jovens. As capacitações têm carga horária entre 60 e 80 horas. As inscrições para os cursos podem ser feitas pela internet ou presencialmente na unidade do Gama, no Distrito Federal. Empresas e órgãos públicos que desejam dar uma destinação social aos equipamentos eletrônicos também podem procurar um dos centros de recondicionamento de computadores espalhados pelo país. Reportagem Pablo Mundim.
2: O Ministério da Fazenda iniciou consulta pública para definir os setores obrigados a cumprir regras de monitoramento de emissões no mercado brasileiro de carbono.
1: A iniciativa visa criar um sistema de dados oficial para o Sistema Brasileiro de Comércio de Emissões.
2: Proposta preliminar prevê a introdução gradual das obrigações em três etapas.
1: A primeira tem início previsto para 2027 e abrange indústrias do setor de minérios, petróleo e transporte aéreo.
2: A consulta pública está disponível no site do Ministério da Fazenda até 28 de agosto em gov.br/fazenda.
1: Produção de alimentos sem prejudicar o meio ambiente. Essa é a proposta da agricultura de baixo carbono.
2: E a empresa brasileira de pesquisa agropecuária, Embrapa, está certificando culturas que usam esses processos, o que agrega valor à produção.
1: Para receber a certificação, os produtores passam por capacitação e análises independentes de produção.
22: A agropecuária de baixo carbono é um modelo de produção sustentável que reduz a emissão de gases de efeito estufa com práticas como o plantio direto, a recuperação de pastagens degradadas e a integração lavoura-pecuária-floresta, realidade que fez a Embrapa criar uma estratégia para comprovar a sustentabilidade da produção brasileira. São protocolos científicos de certificação voltados à produção agropecuária de baixo carbono, agregando valor aos produtos e ampliando oportunidades comerciais. A presidente da Embrapa, Silvia Massuá, detalha.
0: Cada vez mais o produtor rural tem mais consciência, ele tem que produzir mais, mas cada vez mais de maneira sustentável, preservando os recursos naturais, né? Uso eficiente de água, de solo. A partir disso daí, cada vez mais a Embrapa tem gerado tecnologia e incentivado, através das capacitações, que eles usem essas novas tecnologias para ter essa agricultura mais sustentável.
22: A iniciativa reúne diferentes cadeias produtivas, carne bovina, leite e sorgo, e busca reconhecer, com base em critérios técnicos e auditorias independentes, os sistemas de produção de baixo carbono. O produtor Hamilton Kundak é presidente da Cooperativa Reca, um conjunto de sistemas agroflorestais que produz castanha, pupunha, cupuaçu, café e andiroba na Amazônia. Ele fala sobre o impacto da certificação.
5: Um trabalho muito bacana que o Reca faz de preservação, de orientação, de conscientização, de respeitar as nossas florestas. Porque se o produtor estiver recebendo valor agregado, ele não vai derrubar. Ele vai ser o guardião da floresta.
22: Além da carne, do leite e sorgo, a Embrapa prepara o lançamento da certificação para a soja em 2027. Reportagem Luciana Colares de Holanda.
2: Se você aplica no Tesouro Direto, um recado importante. O aplicativo oficial do programa vai deixar de funcionar a partir do dia 17 de agosto.
1: Com isso, consultas e novos investimentos devem ser feitos no site do Tesouro Direto ou no aplicativo do próprio banco.
6: O aplicativo do Tesouro Direto será desativado a partir do dia 17 de agosto. Após a desativação, os investidores vão poder acessar os serviços pelo portal do investidor, no site oficial do Tesouro Direto ou pelo aplicativo da instituição financeira, onde mantém a conta de investimentos. De acordo com informações do Ministério da Fazenda, nesses canais será possível consultar a carteira, verificar títulos e rentabilidade, realizar aplicações e resgates e acessar o histórico de operações. A mudança não altera os investimentos já realizados. Títulos, valores investidos, rentabilidade e demais informações permanecem disponíveis nos novos canais de acesso. Não é necessário realizar nenhum procedimento em relação aos investimentos existentes. Em caso de dúvidas, os investidores devem consultar os canais oficiais de atendimento do Tesouro Direto. Lucília Araújo para a Voz do Brasil.
2: Passageiros de voos internacionais com bens a declarar podem deixar o aeroporto sem passar pela fila de fiscalização aduaneira.
1: Já está valendo a declaração eletrônica de bens de viajantes, que pode ser preenchida pela internet.
2: Com a nova plataforma, o Sistema da Receita Federal analisa os dados declarados automaticamente.
1: Confira os detalhes na reportagem de Daniele Popov.
23: A Declaração Eletrônica de Bens de Viajantes, EDBV, já está disponível, segundo informou a Receita Federal. A funcionalidade de registro automático de bens pode ser utilizada por aquelas pessoas que viajam de avião. Agora, boa parte das declarações poderão ser registradas automaticamente dentro dos critérios de gerenciamento de risco adotados pela Receita. Ao preencher a declaração, o viajante poderá seguir diretamente para o desembarque, sem necessidade de se apresentar ao atendimento aduaneiro para bens a declarar. Com a mudança na forma de declaração de bens, a fiscalização é direcionada às situações que demandem análise específica. Após o viajante preencher e enviar a declaração eletrônica de bens, o sistema realiza o tratamento das informações com base em critérios de gerenciamento de risco. As declarações enquadradas para registro automático não precisam de atendimento presencial. As demais permanecem sujeitas aos procedimentos de controle aduaneiro e avisos de mensagens vão aparecer na tela do sistema de declaração. A nova ferramenta não altera as competências da fiscalização aduaneira, que continua responsável pela seleção, conferência, revisão de declarações, exigência de tributos, entre outras medidas. Então fique atento. Se você estiver viajando para outro país ou voltando para o Brasil, preencha a declaração de bens no sistema. O endereço é edbv.receita.fazenda.gov.br. Daniele Popov para a Voz do Brasil.
2: Foram as notícias do governo federal.
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1: Fique agora com as notícias do Poder Judiciário e do Congresso Nacional. Boa noite.
2: Boa noite, até amanhã.
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8: Presidente do STF diz que críticas republicanas contribuem para fortalecer a democracia.
10: Abertura da urna eletrônica entusiasma estudantes em Brasília.
8: Corte Especial do STJ abre segundo semestre forense.
10: Boa noite, eu sou Marcela Luiza.
8: E eu sou Marta Ferreira.
10: Na abertura do segundo semestre do ano judiciário de 2026, o presidente do STF disse que críticas republicanas contribuem para fortalecer a democracia.
8: O ministro Edson Fachin também ressaltou o compromisso permanente do tribunal com a continuidade da prestação jurisdicional. Pablo Lemos.
24: Na abertura do segundo semestre do ano judiciário de 2026, nesta segunda-feira, o presidente do Supremo Tribunal Federal, ministro Edson Fachin, afirmou que as decisões do tribunal sobre temas de grande repercussão social são naturalmente objeto de debate público.
25: Um tribunal constitucional que decide todos os dias temas de grande repercussão social há de aceitar como natural que suas decisões sejam debatidas, analisadas e, por vezes, contestadas pela opinião pública. Essa tensão, quando exercida dentro dos limites republicanos, não fragiliza a instituição. Ao contrário, a fortalece e fortalece a democracia.
24: Entre 2 e 31 de julho foram proferidas 245 decisões e expedidos 921 despachos. Isso demonstra, segundo o presidente do STF, o compromisso do tribunal com a continuidade da prestação jurisdicional.
10: Cerca de 150 estudantes do Centro de Ensino Médio Elefante Branco, em Brasília, conheceram a urna eletrônica de votação por dentro.
8: O evento marcou o início da primeira semana nacional do sistema eletrônico de votação. Fábio Ruas.
26: A abertura da urna eletrônica contou com a participação do ministro substituto do TSE, Naue Bernardo Pinheiro de Azevedo, que foi aluno do Colégio Elefante Branco. Ele ficou emocionado com antigas lembranças de colégio e se mostrou satisfeito com o nível dos questionamentos feitos pelos estudantes durante a abertura da urna.
27: Foi muito legal e é impressionante ver o quanto a garotada tá afiada. Algumas perguntas que foram feitas aqui, houve pergunta inclusive sobre a linguagem de programação da urna. Então, assim, é muito empolgante ver o que essa garotada pode fazer.
26: A Semana Nacional do Sistema Eletrônico de Votação segue até sexta-feira, com atividades em todo o país.
10: A Corte Especial do STJ realizou hoje a sessão de abertura do segundo semestre forense de 2026.
8: O presidente do tribunal conduziu a sessão, Fátima Uchoa.
28: O ministro Herman Benjamin fez um breve balanço da gestão que se encerra neste mês e chamou a atenção para o grande volume de processos que chegaram ao STJ durante o plantão em julho.
29: Nós recebemos 10.352 processos. Em 2025, 9.570. Em um ano, um aumento de quase 10%.
28: O ministro também destacou resultados positivos com a convocação de juízes auxiliares temporários na redução do acervo processual nos gabinetes.
29: O acervo atual do Superior Tribunal de Justiça é de 367 mil processos, aproximadamente. Podem verificar os resultados da força-tarefa dos juízes convocados temporariamente, houve uma redução de 42%.
28: Com o reinício do ano forense, voltam a correr os prazos processuais.
10: TST retoma semestre com a meta de manter o ritmo de produtividade dos 6 primeiros meses deste ano.
8: No primeiro semestre, a corte julgou 274 mil processos. Marla Lacerda.
4: Na sessão que marcou a abertura do segundo semestre, o presidente do TST e do Conselho Superior da Justiça do Trabalho, ministro Vieira de Mello Filho, assumiu o compromisso de repetir as metas e os resultados alcançados nos primeiros 6 meses do ano. Entre janeiro e junho, a corte registrou um aumento no número de processos julgados, quase 26% a mais do que no mesmo período do ano passado.
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10: Uma boa noite.
8: E até amanhã.
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9: Eu sou Paula Groba.
11: E eu sou Ricardo Nakaoka.
9: E estes são os destaques de hoje do Jornal do Senado, que começa agora.
11: Universidades poderão reservar prioridade para estudantes da própria região.
9: Projeto impede redução planejada na vida útil de produtos.
11: Regulamentação da inteligência artificial. Especialistas pedem proteção ao jornalismo e à inovação.
9: Boa noite.
11: Boa noite.
9: Nem sempre quem mora perto tem mais chances de estudar na universidade da própria região. Um projeto pronto para votação no Senado quer mudar essa realidade e permitir que as instituições de ensino superior priorizem estudantes locais nos processos seletivos.
11: A medida busca reduzir as desigualdades regionais e incentivar a formação de profissionais para atuar nas próprias comunidades. Repórter Marcela Cunha.
12: O projeto da senadora Daniela Ribeiro, do Progressistas da Paraíba, permite que universidades e outras instituições de ensino superior usem a origem geográfica do candidato como critério de seleção. Na prática, a instituição poderá dar uma vantagem, como um bônus na nota, a candidatos que moram no mesmo estado ou em municípios próximos ao campus. O texto não altera as cotas sociais ou raciais. Para o senador Lucas Barreto, do PSD do Amapá, o critério geográfico ajudaria estudantes de estados mais isolados a disputar vagas nas universidades da própria região.
13: Que são muito poucas vagas na Universidade Federal do Amapá. E nós estamos ali do outro lado do Rio Amazonas. Estamos longe de tudo. E esse bônus beneficia os amapaenses que tiverem acesso ao vestibular.
12: A medida não será obrigatória e o projeto não define o valor do bônus nem o modelo a ser adotado. O formato do benefício deverá ser um dos pontos de discussão. O Supremo Tribunal Federal já considerou inconstitucional uma regra que reservava 80% das vagas da Universidade do Estado do Amazonas para estudantes da região, por entender que violava a igualdade de tratamento entre os brasileiros.
9: E você sabia que o Senado tem um curso gratuito que ensina a propor ideias que podem até virar lei? É a Oficina Legislativa do E-Cidadania.
11: E tem premiação no final do ano para professores e alunos autores das sugestões que conquistarem mais apoio popular. Quem traz os detalhes é a repórter Marcela Diniz.
14: Criada há 6 anos para aproximar estudantes do processo de construção das leis, a Oficina Legislativa do Portal E-Cidadania do Senado Federal mostra o caminho das pedras para a apresentação de ideias que poderão virar lei e influenciar a vida dos brasileiros. Apesar de ter sido pensada a princípio para escolas de educação,

0: válidos. E como essa é a primeira edição do prêmio, o foco inicial são os professores e estudantes do DF, mas a nossa intenção é ampliar o alcance para mais regiões nas próximas edições.
1: Para concorrer, é preciso cadastrar as ideias legislativas até o dia 5 de novembro. Quer saber mais? É só pesquisar por Oficina Legislativa e Cidadania no buscador de sua preferência.
2: A inteligência artificial já faz parte do dia a dia de milhões de brasileiros. Mas quem deve ser responsabilizado pelo uso dessa tecnologia? E como proteger direitos autorais e o jornalismo sem frear a inovação?
3: Esses foram os principais temas de um debate promovido pelo Conselho de Comunicação Social sobre o projeto que regulamenta a IA no Brasil. A proposta já foi aprovada pelo Senado e aguarda votação na Câmara dos Deputados. Repórter Bruno Lourenço.
4: O marco legal da inteligência artificial surgiu de iniciativa do senador Rodrigo Pacheco, do PSB de Minas Gerais. Ele criou em 2022 uma comissão de juristas e um ano depois o Senado se debruçou sobre o anteprojeto. O texto foi aprovado no final de 2024 e aguarda desde então pela votação na Câmara dos Deputados. O Conselho de Comunicação Social do Congresso Nacional debateu os impactos que a proposta pode trazer, em especial a questão da remuneração de produtores de conteúdo, como jornalistas, pelo uso de material para o treinamento da IA. O diretor do Instituto de Tecnologia e Sociedade do Rio de Janeiro, Sérgio Branco, alertou para os riscos de afugentar tecnologia com a cobrança pelo uso de conteúdo nacional.
5: Nós podemos acabar por exportar o treinamento e importar apenas os modelos prontos, perdendo investimento e capacidade tecnológica. Por quê? Porque o Brasil compete com o mercado global para o desenvolvimento de ferramentas de inteligência artificial.
4: O secretário de Direitos Autorais e Intelectuais do Ministério da Cultura, Marcos Alves de Souza, defendeu um modelo que divida a arrecadação de um possível novo imposto com autores e com o fomento a iniciativas culturais, com a criação de um fundo específico.
6: A ideia seria aqui discutir um modelo de remuneração que ele seria pautado, por exemplo, na cobrança de um CID dessas empresas que podem pagar, então sistemas de IA generativa de grande porte e que tem esse risco de substituição, e esse valor vai ser redirecionado para fundos. Então, esses valores vão ser redirecionados, por exemplo, para pesquisa e desenvolvimento de uma infraestrutura pública em IA, ou seja, desenvolvimento de uma soberania nacional de IA.
4: O Conselho de Comunicação Social é um órgão auxiliar do Congresso Nacional, responsável por estudos, pareceres e recomendações sobre matérias relacionadas à temática.
2: E as campanhas eleitorais deste ano terão regras específicas para o uso da inteligência artificial. Conteúdos produzidos ou manipulados com a IA precisam informar de forma clara que foram criados com essa tecnologia.
3: As medidas buscam ampliar a transparência das campanhas e proteger os eleitores da desinformação. Saiba mais na reportagem de Yasmin Rodrigues.
7: As eleições de 2026 serão as primeiras eleições gerais realizadas sob regras específicas para o uso da inteligência artificial na propaganda eleitoral. A regulamentação do Tribunal Superior Eleitoral busca impedir que ferramentas capazes de criar imagens, vídeos, áudios e textos cada vez mais realistas sejam utilizadas para confundir o eleitor ou comprometer a integridade do processo eleitoral. Para Ângela Signati, conselheira do Conselho de Comunicação Social do Congresso Nacional, esse é um desafio enfrentado não só nas eleições, mas também durante os mandatos dos eleitos.
8: As campanhas eleitorais são realizadas hoje pela internet em tempo real e praticamente durante os 4 anos do mandato dos políticos. E é justamente neste ambiente virtual que os partidos, candidatas e candidatos fazem as suas arenas para se apresentar aos eleitores, dificultando o controle por parte da Justiça Eleitoral.
7: Pelas normas, todo o conteúdo produzido ou manipulado por inteligência artificial deve trazer uma identificação explícita, destacada e acessível, informando que o material foi criado ou alterado por IA e qual tecnologia foi utilizada. A exigência vale para textos, imagens, vídeos e áudios divulgados durante a campanha. Além disso, entre as 72 horas que antecedem a votação e as 24 horas posteriores ao encerramento do pleito, fica proibida a publicação ou republicação de novos conteúdos sintéticos. Caso as regras sejam descumpridas, a Justiça Eleitoral poderá determinar a retirada imediata do conteúdo da internet, entre outras sanções.
2: A Comissão de Fiscalização e Controle pode votar o projeto que combate a obsolescência programada, que é uma prática que reduz a vida útil de produtos, como eletrônicos, de forma planejada.
3: A proposta assegura também o direito dos consumidores ao reparo de produtos com defeito. Repórter

0: César Mendes.
1: O projeto do senador Ciro Nogueira, do Progressistas do Piauí, obriga que os fabricantes e importadores ofereçam peças de reposição e manuais de conserto pelo período de 5 a 20 anos, conforme o produto, e determina que as empresas disponibilizem informações sobre peças e reparos em plataformas digitais. Quem não cumprir a regra ficará sujeito a multas que poderão ir de 10 mil até 50 milhões de reais. Relator, o senador doutor Irã, do Progressistas de Roraima, disse que a obsolescência programada garante o ciclo de consumo diante da velocidade da inovação tecnológica, mas destacou suas consequências.
2: O aumento de resíduos sem que haja o descarte adequado e no desenfreado uso de matérias-primas finitas.
1: Segundo o doutor Irã, a obsolescência programada deixa ainda o consumidor em uma posição desfavorável ao criar dificuldades para o conserto do produto.
0: Com edição de Paula Groba e trabalhos técnicos de João Lira, o Jornal do Senado fica por aqui. Acompanhe agora as notícias da Câmara dos Deputados. Boa noite.
3: Uma boa noite e até amanhã.

0: deputados sugerem medidas para a saúde de crianças e adolescentes.
1: Parlamentares reivindicam melhorias na infraestrutura de transportes.
0: Projetos ampliam a fiscalização sobre atividades de agentes públicos.
2: Boa noite. Retorna hoje o projeto de gravação de edições do jornal Câmara dos Deputados em emissoras da Rede Câmara de Rádio. Este programa está sendo produzido diretamente da cidade de Joinville, com a participação do colega Felipe Faria, da Rádio Câmara Joinville. Eu sou Márcio Aquilissardi, bem-vindo, Felipe.
3: Boa noite a todos, obrigado, Márcio. É uma honra participar da apresentação desta edição do jornal Câmara dos Deputados dentro da Voz do Brasil. Vamos agora às notícias da Câmara dos Deputados. Projeto de Glauber Braga, do PSOL do Rio de Janeiro, obriga parlamentares a prestarem contas do mandato por meio de audiências públicas realizadas em locais públicos. A proposta, segundo ele, amplia a transparência e fortalece a participação da população nas atividades legislativas.
4: Hoje existe uma crise do sistema representativo. Uma última pesquisa nacional indicou que mais de 60% das pessoas não lembram em quem votaram nas últimas eleições. Se você tem a possibilidade de prestar contas, de ser cobrado, de apresentar o seu trabalho, evidentemente você reestrutura o modelo de representação, porque uma parte da política vai dizer que as mazelas da política se resolvem com menos política, diminuindo os espaços democráticos. E a gente diz não. As mazelas da política se resolvem com mais política, com mais instrumentos de participação direta da sociedade. E é exatamente o que esse projeto defende.
2: Pelo texto de Glauber Braga, deputados, senadores, deputados estaduais e vereadores deverão prestar contas periódicas em espaços públicos. O projeto também prevê o corte de salário para o parlamentar que deixar de cumprir a medida.
3: Projeto de Chico Alencar, também do PSOL do Rio de Janeiro, estabelece regras de transparência e controle para o uso de aeronaves privadas por autoridades públicas. A proposta prevê critérios mais rígidos para viagens feitas em jatinhos particulares.
5: O nosso projeto não veda isso, mas estabelece normas de transparência total e critérios rigorosos para se utilizar esse meio de locomoção. Em primeiro lugar, a declaração da viagem e o seu motivo, que tem que estar voltado para interesse público e não para passeio, para turismo, para compras particulares.
2: Segundo Chico Alencar, o texto também determina que autoridades cumpram os mesmos procedimentos exigidos em voos comerciais, como fiscalização e declaração de bens. Para ele, a medida reforça a transparência e evita conflitos entre interesses públicos e privados.
6: Segurança Pública.
3: Júlio Lopes, do PP do Rio de Janeiro, defende proposta que visa enfraquecer financeiramente organizações criminosas. Ele aponta, entre as medidas, a criação de um cadastro nacional para mapear facções e a cassação de licenças de empresas envolvidas em irregularidades.
7: Nós temos o dever de atacar a atividade econômica dessas quadrilhas, tomar deles os recursos, tomar deles tudo aquilo que pudesse ser bloqueado e tomado, a fim de que a gente diminua sua capacidade de investimento, diminua sua capacidade de comprar armas e carros, enfim, todo tipo de material bélico que vai ajudá-los no seu fortalecimento, e isso está previsto lá.
2: Júlio Lopes também apoia a classificação do PCC e do Comando Vermelho como organizações terroristas. Ele argumenta que a medida permitiria o bloqueio de recursos ligados a essas facções, mesmo quando o dinheiro estiver fora do Brasil.
6: Justiça.
3: Capitão Alberto Neto, do PL do Amazonas, defende penas mais severas para crimes sexuais no país. Ele apoia projeto que torna mais rígidos os critérios para a progressão de regime de presos condenados por estupro de vulnerável.
8: Nesses 5 primeiros meses do ano, nós já tivemos mais de 630 casos de estupro de vulneráveis. Mostra que o nosso país está dando uma vida fácil para o estuprador. E o que acontece hoje com a legislação? O estuprador passa pouco tempo na cadeia. Rapidamente ele progride de regime e está de volta às ruas para continuar cometendo esses estupros. O que é que o PL 6831 fala. Nós endurecemos a pena para o estuprador. Nós dobramos a pena. A pena chega a mais de 20 anos de cadeia. E para o estuprador ter direito à progressão de regime, ele tem que aderir a um programa de castração química do governo.
2: Segundo o capitão Alberto Neto, a medida visa coibir a reincidência criminal e proteger a integridade de crianças e adolescentes. O parlamentar cobra uma resposta urgente do Congresso Nacional para o fortalecimento da segurança pública.
6: Saúde.
3: Projeto de Dr. Luiz Ovando, do PP de Mato Grosso do Sul, garante às mães com emprego formal o direito de acompanhar o tratamento de filhos menores de 6 anos quando doentes. Ele afirma que o objetivo é corrigir uma deficiência do sistema atual, o que daria mais assistência às crianças.
9: Quando a mãe com o filho doente vai ao médico, na hora do comparecimento, ela recebe um atestado de que esteve presente e, quando muito, até 24 horas após. Isso leva a uma situação de insegurança muito grande, porque a mãe quer acompanhar o tratamento do filho. E a CLT não permite isso após as 24 horas.
2: Doutor Luiz Ovando argumenta que o afastamento autorizado permite à mãe administrar remédios, cuidar da alimentação e acompanhar a recuperação do filho. Ele explica que a proposta busca estender às trabalhadoras da iniciativa privada uma proteção já prevista para servidoras públicas.
3: Heloísa Helena, da Rede do Rio de Janeiro, apresentou o projeto que estabelece tempo máximo de espera para procedimentos de saúde voltados a crianças e adolescentes na rede pública. A deputada afirma que a fila não pode transformar doenças tratáveis em morte por falta de diagnóstico.
10: O que nós não podemos aceitar é que famílias façam vaquinha na internet para ter acesso a procedimento cirúrgico, a determinados fármacos, a exames laboratoriais, aquilo que pela lei já seria uma obrigatoriedade. Então nós estabelecemos que tem que ter o tempo máximo de espera, desde a porta de entrada do sistema, que é a atenção básica, até a média e alta complexidade. O que nós não podemos aceitar é que, por esperar tanto, não ter acesso ao que é garantido da legislação do SUS e as crianças vivenciem situações de dor e de sofrimento e muitas vezes de óbito ou problemas gravíssimos pelo não acesso com agilidade e eficácia.
2: Heloísa Helena avalia que o SUS tem uma legislação avançada, mas ainda enfrenta dificuldades para transformar o direito em acesso efetivo. A deputada também ressalta que a proposta prevê a divulgação periódica de dados consolidados às famílias sobre o tempo estimado de atendimento.
6: Educação.
3: Flávia Moraes, do MDB de Goiás, comemora a aprovação do Estatuto do Aprendiz na Câmara dos Deputados. Ela explica que a proposta consolida as regras de aprendizagem profissional, amplia a segurança jurídica e aumenta as oportunidades para os jovens no mercado de trabalho.
11: Então, aprendizagem, para mim, é um dos programas para a juventude que mais tem efeito junto ao jovem, porque garante a carteira assinada, o salário, a experiência de trabalho e a formação profissional. Para a empresa, representa a formação do trabalhador qualificado para trabalhar naquela especificidade da empresa e, de todas as formas, é um programa que merece todo o nosso apoio, toda a nossa dedicação.
2: Flávia Moraes ressalta também que o texto, agora em análise no Senado, prevê ampliar a contratação de aprendizes pelo poder público e por micro e pequenas empresas. De acordo com a deputada, a medida pode gerar mais de 1 milhão de novas vagas para jovens brasileiros.
6: Trabalho.
3: Charles Fernandes, do PSD da Bahia, celebra a aprovação da PEC do fim da escala 6x1. O deputado aponta que a diminuição da jornada semanal, sem redução de salário, garante melhores condições de vida à classe trabalhadora.
12: Essa PEC, ela trará dignidade, trará mais conforto, trará mais comodidade, trará mais segurança para as famílias. Haja vista que você vai ter agora a condição de estar no final de semana com seus filhos, de estar no final de semana cuidando um pouquinho mais da sua casa. Isso já avançou no mundo todo e precisa avançar aqui no nosso país.
2: Charles Fernandes afirma que a PEC do fim da escala 6x1 representa uma das votações mais importantes da atual legislatura. Ele espera que o Senado confirme o posicionamento da Câmara em nome da dignidade de milhões de cidadãos brasileiros.
6: Agricultura.
3: Ayrton Faleiro, do PT do Pará, comemora a aprovação de projeto que fortalece a política de estoque de alimentos no Brasil por meio da Companhia Nacional de Abastecimento. Ele sublinha que a proposta permite compra de até 25% acima do preço mínimo, facilitando a aquisição de produtos.
13: Nós aprovamos aqui na Câmara, agora vai para o Senado, um projeto muito importante para o que nós chamamos de regulação dos estoques de alimento no Brasil. É um projeto que veio do governo, através da CONAB, do Ministério do Desenvolvimento Agrário, e que ele, primeira correção que ele faz é permitir que a CONAB compre para os estoques reguladores um valor de 25% além do preço mínimo. Isso vai propiciar aquisição de estoque, mas também de que a venda desse estoque não seja apenas para a grande indústria.
2: Ayrton Faleiro destaca que a Conab poderá vender os alimentos estocados a cooperativas, pequenos supermercados e consumidores. Ele afirma que a medida movimenta a economia, fortalece a soberania alimentar e protege o país diante de crises climáticas e especulação de mercado.
6: Meio ambiente.
3: A Comissão de Constituição e Justiça aprovou o projeto que reconhece o soldadinho de Araripe como uma ave símbolo da Chapada do Araripe. A relatora do projeto, Lídice da Mata, do PSB da Bahia, explica que a medida fortalece diretrizes para a preservação dessa espécie.
14: Esta ave é uma ave de em torno de 15 centímetros, que só existe na região do Araripe, que é uma região do sertão do Ceará, e que hoje se encontra ameaçada de extinção. Então, acima de tudo, um projeto de defesa ambiental, de defesa de um pássaro que tem sua característica nacional e que nós devemos, portanto, preservá-lo.
2: Lídice da Mata acrescenta que o projeto prevê ações de proteção ao habitat do soldadinho do Araripe, com preservação de nascentes e riachos. O texto apresenta ainda medidas de prevenção de queimadas e controle da expansão agropecuária e imobiliária na Chapada do Araripe.
6: Desenvolvimento regional.
3: A integração da Amazônia ao restante do Brasil ganha força com as obras da BR-319, segundo a avaliação do deputado Sidney Leite, do PSD do Amazonas. Para ele, a pavimentação, especialmente do chamado trecho do meio, vai baratear alimentos e agilizar o escoamento de produtos da Zona Franca de Manaus.
15: Uma luta histórica, não só do povo amazonense, mas de lideranças do estado de Roraima, de Rondônia e do Acre. Afinal, nós estamos falando de uma estrada, que é o único acesso que o povo amazonense e a população de Roraima tem para ser interligado ao restante do Brasil. A BR-319 consolida a integração da Amazônia Ocidental. Mas não só isso, muda a vida das pessoas. Eu fico muito feliz em estar fazendo parte desse momento histórico, que é a garantia da pavimentação da BR-319. Fruto da luta de muitos aqui no parlamento para que nós pudéssemos ter isso. E agora, já com as licitações, com autorização da pavimentação de determinados trechos, mas a consolidação do trecho do meio, como também da ponte do Garapaçu. Vai ter BR-319, sim.
2: Sidney Leite reforça que o IBAMA já autorizou o DENIT a construir três pontes de concreto nos igarapés Santo Antônio, Realidade e Fortaleza. A licença, com validade de 3 anos, vai garantir, de acordo com o congressista, mais segurança e o direito de ir e vir da população do norte do país.
3: Coronel Crisóstomo, do PL, fala sobre a importância da construção da ponte binacional entre Guajará-Mirim, em Rondônia, e Guaiará-Mirim, cidade vizinha, pelo lado boliviano. Ele afirma que a obra representa o cumprimento de um compromisso histórico entre Brasil e Bolívia e pode fortalecer a integração regional.
16: Esse acesso cria uma nova rota logística do Brasil na direção do Pacífico. O que vai acontecer? Vai fazer com que alguns estados que exportam para o mundo oriental, exemplo da China, deixem de enviar seus produtos na direção do Porto de Santos. Exemplo. Agora, com a construção dessa ponte, esses estados, Mato Grosso, Mato Grosso do Sul tal, vão criar uma rota na direção do Pacífico, passando por essa ponte binacional.
2: Coronel Crisóstomo afirma que a nova ligação internacional pode reduzir custos e o tempo de transporte de mercadorias. Ele acrescenta que a obra tem potencial para impulsionar a geração de emprego e renda em Rondônia, abrindo novas oportunidades de desenvolvimento econômico para a região.
3: Bebeto, do PP, cobra a duplicação de trecho das rodovias que ligam a Baixada Fluminense à cidade do Rio de Janeiro. Ele reclama que moradores dos municípios de Nova Iguaçu, Japeri, Queimados, Belfort Roxo e São João do Meriti perdem horas diariamente em congestionamentos.
17: Eu tenho trabalhado muito aqui na Comissão de Viação e Transporte para que a gente definha esses engarrafamentos, para que o trabalhador que trabalha na capital, na zona sul do Rio de Janeiro, ele possa ficar menos tempo nesse engarrafamento. E até as entregas, as ambulâncias, a polícia militar, a polícia civil precisa fazer um deslocamento rápido, fica retido nesses engarrafamentos constantes, e que a gente tem trabalhado muito para que a gente define através da duplicação. E o que está no contrato dessa concessão da Eco Rio Minas, esse trecho da Presidente Dutra, ali do Trevo das Margaridas até a cidade seropédica, esse trecho é o pior trecho para todo o estado do Rio de Janeiro, o trecho que mais engarrafa hoje.
2: Bebeto também avalia que o sistema de pedágio por quilômetro percorrido pode modernizar as rodovias e diminuir retenções provocadas por praças fixas de cobrança. Ele reconhece a preocupação dos moradores com a mudança, mas garante que o modelo é inovador.
6: Transportes.
3: Daniel Almeida, do PCdoB da Bahia, defende a criação do piso salarial para motoristas do transporte coletivo urbano. Para o deputado, esses profissionais desempenham um papel essencial nas cidades. A ideia, segundo ele, é garantir remuneração mais justa e valorização da categoria.
18: Nós estamos propondo que haja um piso de no mínimo R$4.000, agregado a esse piso outras vantagens que os motoristas possam ter, insalubridade e outras vantagens que as convenções coletivas possam estabelecer, mas que a uniformização desse piso no país inteiro vai dar mais equilíbrio para essa profissão, vai dar mais previsibilidade para os próprios empresários.
2: Daniel Almeida argumenta que os motoristas enfrentam jornadas desgastantes, trânsito intenso e o desafio de lidar com milhares de passageiros. Segundo ele, a medida contribui para dar mais previsibilidade nas negociações trabalhistas e na definição dos custos do transporte público nos municípios.
3: Termina agora esta edição especial do Jornal Câmara dos Deputados, produzida e apresentada pela Rádio Câmara de Brasília, em parceria com a Rádio Câmara Joinville, integrante da Rede Câmara de Rádio.
2: Eu agradeço ao Felipe Faria e a toda a equipe da Câmara de Vereadores de Joinville pelo excelente trabalho conjunto.
3: Eu que agradeço à Câmara dos Deputados por esta oportunidade tão especial. Este programa teve trabalhos técnicos de Wellington Teles e apresentação de Felipe Faria e Márcio Aquiles Sardi. Boa noite.
2: Muito boa noite. Parabéns por seu aniversário, Felipe.
3: Obrigado.
2: O Jornal Câmara dos Deputados volta amanhã. Você fica agora com o Minuto do TCU.
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0: Ótima noite de segunda-feira, tudo bem com você? Primeira semana de agosto. Obrigado pela sintonia, você ouvindo a Onda em todo o Litoral Norte. A partir de agora tem Arquivo da Onda até a meia-noite para você relembrar as melhores do passado. Para começar, o arquivo tem Century.
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0: onda, muito mais amor e muito mais companhia. Jorge Vercillo, Final Feliz, Brian Ferry, Madonna e Djavan, Eu Te Devoro. Na volta tem o Arquivo do Ouvinte.
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1: De volta com o Arquivo da Onda até a meia-noite. E agora tem o Arquivo do Ouvinte, participação da Sandra Phil Collins.
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0: mais amor é muito mais companhia, fechando essa primeira hora do Arquivo da Onda. Daqui a pouco tem mais, tem Police, Tiziano Ferro, Gilberto Gil e muito mais.
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0: onda, muito mais companhia, muito mais amor. Fábio Júnior com a Bonnie Tyler, Sem Limites para Sonhar. Na volta tem o Arquivo do Ouvinte.
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0: De volta com o Arquivo da Onda até a meia-noite. Agora tem um Arquivo do Ouvinte. Participação da Mara.
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0: 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Ponto final e mais um Arquivo da Onda. De volta amanhã, terça-feira, 10 da noite. Encontro com as melhores do passado. Um abraço e até amanhã. Tchau.
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0: Obrigado, Felipe Araújo. Valeu, Henrique Júnior.
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1: Onda pontualmente 5 horas, bom dia!
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1: Oi, bom dia! E aí, tá tudo bem? Estamos chegando aqui, ó.

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Isso! Terça-feira gostosa, bom dia! Um novo dia! Surpresas! Muitas, muitas surpresas! Sorri!

terça-feira. Bom dia! Terça-feira, gente, estamos juntos. Terça-feira, dia 4 de agosto do ano 2026. Semana Cultural Nordestina está acontecendo, né? Dia da campanha educativa de combate ao câncer. Hoje também é Dia Internacional da Conscientização pela Coruja. Hoje é o seu dia, tá aniversariando hoje. Parabéns pra você, saúde e paz. Bora acordar o Brasil, bora despertar, tá na hora, gente. Vamos que...

cama, tá na hora. Vamos que vamos, bora que bora. Acorda aí, tá na hora, bora nessa. Mais um dia vem começando. O cachorro vai fazendo arruaça, passarinho que não deve nada pra ninguém já está batendo asas. Vamos juntos durante duas horas. 0800-558-0057. Começando bem com eles, Zé Moreno e Morenito. Desconsolo no alô, bom dia!

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2: É muita moda boa pra você começar bem o seu dia, terça-feira bem gostosa. A Toninha Cândido está em Santo André, Neuza Gonçalves em Itapevi, o Claudinho da Viola está em Formosa, Goiás.

0: Luiz Fernando e João Pinheiro, viola combatente no Alô, Bom Dia.
1: Você pediu, você participou. 0800-558-0057.
2: Alô?
1: Alô? Alô, bom dia.
0: Bora pro WhatsApp, bora falar com o Brasil. A turma tá acordando, alô.
3: Bom dia, meu amigo.
0: Bom dia.
3: Como é que você tá, cabocrão?
0: Chique bacanizado.
3: Devair de Itumbiara,
0: ô,
3: Goiás.
0: Devair, tá bom,
3: assim,
0: né?
3: Assim que der, toca aí pra mim. O menino caçador.
0: Só se for agora, vou caprichar pro Cênego, velho. Alô, bom dia.
4: Bom dia, Fantinelli.
0: Dia.
4: Bom dia, meu amigo.
0: Bom, menino.
4: Como está?
0: Ah, firme.
4: Ô,
0: danado.
4: Tamo aqui, rapaz. Tomando um mate.
0: Aí sim.
4: Curtindo.
0: Bom demais.
4: O Fantinelli.
0: Tempinho meio frio, né? Tomar um mate é bom. Alô.
4: Fantinelli, aqui é Antônio Marco da cidade de Saúde.
0: E aí, Antônio?
4: Toca pra nós aí, Chitãozinho Chororó.
0: Claro,
4: 60
0: menino.
4: Dias apaixonado. Caprichado. Quem chegar primeiro espera, viu?
0: Ah, hoje eu cheguei primeiro, viu? Tava te esperando aqui, nego, véi. Lourenço e Lorival, menino caçador. Bora juntos no rádio na terça-feira gostosa.

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2: É moda boa pra você começar bem o dia? Pra você despertar? Hã? Vamos nessa! Alô, Djanir, tá em Presidente Prudente. O José Fogaça tá com nós em Pitanga.

Os Apaixonados, de 1979. No Alô, Bom Dia, a gente recorda, mata a saudade, traz pra você os grandes nomes da música sertaneja. Deixa eu abraçar o Cristiano, que tá com a gente em Iuna, né? Lá no Espírito Santo, acompanhando o Fontenelle. José Pérez tá com nós em Araraquara. Muito obrigado pra você de Araraquara, você de todo interior paulista. Maria Machado tá com a gente em Nova Chavante também, né, Maria? Aquele abraço, tá, meu bem? Muito obrigado pela audiência de todos vocês. Zé Vicente, Dona Olga, Araçoiaba da Serra, sempre ligado com o Fontenelle. O Cavanha tá em Barretos. O Mário está em Araraquara também, né, Mário? Aquele abraço. João Bosco tá em Cotia, São Paulo. Anésio, em Guierê, no Pará, no Paranazão, tá por aqui. O Paulo Barbosa, em Buritizeiro. Maria Patrícia tá com nós no Alto do Taquari, Mato Grosso. Márcia Miranda em Cerejeiras, Rondônia. O Fabinho Oliveira está em Santa Rita do Passa Quatro, não é, meninão? Aquele abraço, aliás, Santa Rita do Araguaia, no Goiás. Abraço pra todo mundo. Minha amiga Regina Silva tá em Resende. Alô, Jorjão Chocolate, Paraíba do Sul. O Washington Souza, Nortelândia. O Washington Novaes também com nós em Arenápolis. O Sérgio Henrique está no Núcleo dos Bandeirantes. Bom dia.

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1: 5:19 na Onda. Bom dia, Litoral Norte. Vamos despertar, turma.
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0: Bora acordar, gente. Mais um dia surgindo, terça-feira gostosa. Bom dia pra você. Bora acordando e despertando, gente. Aumenta o volume do rádio. O programa sertanejo número 1 do Brasil.
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2: Olá, ouvintes do Alô Bom Dia e do amigo Sérgio Fontinelli. Aqui quem fala com o Sidney Sertanejo. Hoje, terça-feira, desejo para você um bom dia, que Deus abençoe você aonde você estiver. E continuando com a nossa playlist de modas para você guardar, trago hoje a moda do Itamaracá e José Nilton, gravada em 1980, chamada Noite Triste. Essa moda é composição do Solevante e Itamaracá. Se você conhece, é mais uma oportunidade para você relembrar. E se você não conhece, salve aí na sua playlist. Então é isso, meus amigos. Vamos ouvir Noite Triste de Itamaracá e José Nilton. Um ótimo dia para vocês, uma ótima terça-feira. Até amanhã. Tchau.

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1: Em música boa, em música caprichada. Alô, meu amigo Arnaldo, tá com nós em Campinas. A Roseli está em Campinas das Missões. Aliás, Campina das Missões, corrigindo aqui. Meu amigo Eliseu em Guaxupé.

0: Sozinho pelas madrugadas, os dois mineiros no Alô Bom Dia.
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2: Alô?
1: Alô? Alô? Alô, bom dia.
0: Bom dia, alegria. 0800-558-0057. Bom dia.
3: Bom dia, Serginho.
0: Bom dia.
3: Bom dia, caboclo, fala com nós.
0: Tô falando, tô por cá, nego.
3: Toca pra nós aí com Milionário Zé Rico.
0: Olha aí.
3: Carro velho.
0: Ô, moda caprichada, hein? Bom dia, alegria.
4: Bom dia, bom dia, bom dia.
0: Bom dia.
4: Fontenelle, toca o modão pra nós aí, de Chico e Paraná.
0: Agora, nego.
4: Qualquer uma, que essa dupla é muito boa demais.
0: É maravilhosa, né, irmãozão? Uma terça-feira abençoada pra você. Bora tomar um cafezinho aqui, alô?
5: Alô, bom dia, Fontenelle.
0: Bom dia.
5: Sou Dorvalina de Costa Rica.
0: Ô,
5: toca pra mim, se for possível, homem sempre homem, com Chiveiro e Chiveirinha. Um abraço.
0: Que maravilha. Beijão no coração, meu bem. Milionário José Rico.

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1: Bom dia, alegria, bora juntos, começando mais um dia, minha amiga Elisena. Oi, Elisena, tudo bem? Está em Ibiraçu, Espírito Santo, tá acordando ao som do Alô, bom dia, né? Aquele abraço especial também para Ingrid Souza.

Moda, Chico Rei, Paraná, no Alô, Bom Dia, o caprichadão número um do seu rádio. Que legal, hein, gente? Só moda boa, só moda caprichada, né? Chico Rei, Paraná é demais. Olha, e o que tá demais também, sabe o que é? 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Boa!

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1: 5:35 na Onda. Bom dia, gente.
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2: Bom dia, amigo produtor. Você está ligado no Centro do Agro com Cláudio Natel. O foco agora é a economia, a energia fotovoltaica. O sol que faz a sua planta crescer também pode pagar a sua conta de luz. O segredo para quem trabalha com irrigação ou criação de aves e suínos é investir em placas solares. O custo de instalação caiu muito e o retorno vem rápido na economia da fatura mensal. Transformar o telhado do galpão em uma usina de energia é o jeito mais moderno de reduzir o custo de produção e aumentar a sobra no fim do mês. Esse foi o Centro do Agro.

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1: Eu estou do seu lado, quero você aqui comigo. Amelinho Vendrame está em Jaguariaíva. Aliás, Jaguariúna, quem está em Jaguariaíva é o Hélio. Alô, Paranazão, bom dia. Obrigado pela audiência, viu?

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1: Alô, bom dia. Alô, bom dia.
2: Boa terça, gente. Bora acordar, tá na hora, hein? Bom dia.
1: Alô.

0: e Albert, Malu.
1: Você pediu, você participou. 0800-558-0057.
2: Alô?
1: Alô, bom dia.
0: Bora pro zap zap, bora prosear com os ouvintes de todo o Brasil. Alô?
3: Bom dia, Fontenelle.
0: Bom dia.
3: Tudo bem?
0: Tudo meu bem.
3: Eu sou a Aparecida Rodrigo do Santo.
0: Ô, Aparecida.
3: Sou aqui de
0: que legal.
3: Assentamento Mateira.
0: Olha só.
3: Paraíso das Águas.
0: Paraíso das Águas.
3: Mato Grosso do Sul.
0: Alô, Mato Grosso
3: Quero
0: do Sul.
3: Quero pedir Roberto Carlos. Eu acho que é Baile da Saudade.
0: Eu acho que é isso mesmo.
3: Baile da Saudade.
0: Vou ver se eu tenho aqui. Se eu tiver, eu toco pra você, meu bem. Obrigado, Deus te abençoe. Alô?
4: Aqui é João do Santos Soares, aqui de Alto Araguaia, Mato Grosso.
0: Companheiro, você tá bom?
4: Eu ouvo seu programa todos os dias de manhã
0: que
4: cedo.
0: Que gostoso, irmão.
4: Eu quero pedir pra você um modão amanhã cedo.
0: Agora.
4: Com o Ciro de Goiás.
0: Olha aí.
4: Barquinha de
0: Esse
4: ouro.
0: Isso é bonito, hein?
4: Quero oferecer para todos que tiver ligado no seu programa.
0: Obrigado, meu irmão. Deus te abençoe. Um abração gostoso pra você, viu?
5: Sérgio Fontenelle, Luiz Mutuca de
0: Rio de Janeiro.
5: Sou seu ouvinte arando.
0: Que legal, irmão.
5: Eu quero ouvir a música de O Menino da Porteira com o Sérgio Reis amanhã de manhã.
0: Agora, você nego.
5: Toca pra gente?
0: Deixa comigo, seu pedido é uma ordem. Chega aqui perto do rádio. Vem cá. Isso, deixa o Fontenelle dá um abraço gostoso no seu caboclo, véi. Tamo juntos, menino da porteira, no Alô, bom dia.

0: 3025-0057.
1: Gente querida do Triângulo Mineiro, abraçando aqui o Arnaldo, tá em Uberlândia. Silvana está em Araguari. Bom dia, boa terça.
2: Alô, bom

0: Carol Viola e o Rafael, gente. Coração de Madeira, essa moda é tão bonita, né? Tão caprichadona que a gente quer tocar toda hora, quer ouvir todo dia, porque se a moda é boa, realmente não enjoa. Agora, eu quero conversar, o Cabocrão, com você que é meu ouvinte, é, você que anda aí cansado, sem apetite sexual, o corre-corre do dia a dia, né, gente? A vida estressante, né? Que tem hoje, né? Todos nós, né? 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
5: 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Bom dia.
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2: Que alegria estar no Alô Bom Dia com Sérgio Fontenelle. Uma abençoada terça-feira para todos os nossos ouvintes. Eu tenho certeza de que Deus vai falar muito ao seu coração através deste programa. Mateus capítulo 14, versículos de 13 a 21. Naquele tempo, quando soube da morte de João Batista, Jesus partiu e foi de barco para o lugar deserto e afastado. Mas quando as multidões souberam disso, saíram das cidades e seguiram a pé. Ao sair do barco, Jesus viu uma grande multidão, encheu-se de compaixão por eles e curou os que estavam doentes. Ao entardecer, os discípulos aproximaram-se de Jesus e disseram: "Este lugar é deserto e a hora já está adiantada. Despede as multidões para que possam ir aos povoados comprar comida." Jesus, porém, lhes disse: Eles não precisam ir embora. Dá-lhes vós mesmo de comer." Os discípulos responderam: "Só temos aqui 5 pães e 2 peixes. Jesus disse: "Trazei-os aqui." Jesus mandou que as multidões se sentassem na grama. Então pegou os 5 pães e os 2 peixes, ergueu os olhos para o céu e pronunciou a bênção. Em seguida, partiu os pães e deu aos seus discípulos. Os discípulos os distribuíram às multidões. Todos comeram e ficaram satisfeitos. E dos pedaços que sobraram, recolheram ainda 12 cestos cheios. E os que haviam comido eram mais ou menos 5.000 homens, sem contar mulheres e crianças. Palavra da salvação. Jesus disse para eles: eles não precisam ir embora. É como se Jesus estivesse dizendo: comigo eles têm tudo, tanto o material quanto o espiritual. Eu sou Deus, que sou o pão vivo descido do céu, e eu sou aquele que também, todo material é Deus quem dá. Ele está dando pão para todo mundo comer. Todo material é Deus quem dá, e principalmente o que a nossa alma precisa. O que eu mais necessito é Jesus. Pai, Filho, Espírito Santo. Amém.
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2: Eu quero clamar agora por você, quero clamar pela sua família. Vem, Espírito Santo, enche todos os que estão acompanhando este programa agora. Libera, Senhor, para esta pessoa o que ela mais precisa, para o corpo e para a alma. Libera, Senhor, curas e libertações em nome de Jesus para esta pessoa que escuta e para toda a sua família. Eu clamo a tua poderosa bênção. Visita agora com bênção de proteção. A bênção que só o Senhor pode dar. Abençoe-vos o Deus Todo-Poderoso, Pai e Filho e Espírito Santo. Amém.
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2: E eu quero lembrar você, se você quiser ouvir mais pregações, mais meditação da palavra, basta você me acompanhar no meu canal do YouTube, Frei Gilson / Som do Monte, no meu Instagram, no meu Facebook, no meu TikTok, e lá você vai encontrar muito mais palavra de Deus para você.
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0: De volta amanhã no Alô Bom Dia, o caprichadão número 1 do seu rádio, Christian e Ralph. Esse amor que me mata. Ah, que moda gostosa, hein? Pra gente matar a saudade, essa é de 1995. Alô, Antônio Feitosa, Paragominas, bom dia.

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1: Olha, gente, já vai mandando pra cá o WhatsApp com o dia e o horário que você tá ouvindo essa moda aqui, que eu já cadastro você, tá? Manda aqui pra mim seu nome, sua cidade, dia e o horário que eu coloco você no sorteio.
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0: as asas. João Torres, no Alô, bom dia.
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2: Alô?
3: Alô?
1: Alô? Alô, bom dia.
0: Bom dia, com muita alegria, bora zapear pelo Brasil, tem gente aqui pra falar com a gente.
4: Oi, Fontinei, tudo bem?
0: Tudo.
4: Bom dia pra você, aqui é a Deguinha de Cabo Verde.
0: Oi, Deguinha.
4: Tá falando. Manda um alô pra Deguinha e pra toda a família.
0: Tá
4: Deguinha,
0: bom, meu bem.
4: Pra todo. Fique com Deus, Fontinei.
0: Você também, minha queridaça. Alô, bom dia.
5: Bom dia, meu amigo Fontinei.
0: Você tá bom, nego, velho?
5: Fala, é o amigo Arthur aqui da Fazenda Balberense, município.
0: Oh, que legal, né?
5: Aqui no Parazão. Toca pra nós aí, meu amigo. Conversa as lençóis.
0: Deixa com nós, vou caprichar pra você, alô?
6: Alô, Cabo, bom dia.
0: Dia.
6: Toca aí, cacique Cajé pra nós, caçando e pescando.
0: Aí é moda, hein? Caçando e pescando, cacique Pajé. Boa terça-feira pra todo mundo.
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1: Paula Fernandes, uma das vozes mais bonitas da música popular brasileira. Eu não digo nem que é do sertanejo, porque essa menina é diferenciadona demais. Você tá doido, gente? Canta demais essa mulher. É lindíssima, é belíssima, né? Rapaz, e ela parece que não envelhece, né? Tá sempre nova, linda, bonita, toda, né? Poposa. Ai, Paula Fernandes tá sempre marcando presença aqui no nosso Alô Bom Dia. Olha, o que também marca presença na sua casa é a boa música sertaneja todas as manhãs, tá? 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Bom dia! Alô.

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1: Onda 6:17. Olha a hora, 6:17.
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Bom dia, gente. Bora despertar para mais uma manhã. 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
2: Mantendo uma longa tradição, a Confederação Nacional do Transporte divulgou a 26ª edição da pesquisa sobre as condições das estradas. Realizado todos os anos desde 1995, o estudo avaliou mais de 111 mil quilômetros de rodovias pavimentadas. Foram 32 dias de trabalho. Segundo a pesquisa, a malha asfaltada representa atualmente 12,4% do total. São pouco mais de 213 mil quilômetros. Todo o resto é de terra. A CNT alerta que nas últimas 5 décadas, o investimento do Brasil em infraestrutura de transportes foi reduzido de 2% do PIB para 0,1%. Essa realidade explica porque o país ainda tem poucas estradas, considerando o tamanho do território. E o pior, de baixa qualidade. De acordo com o estudo, em 2023, mais de 67% dos trechos avaliados tinham algum problema. Também foram detectados 2.648 pontos críticos. A exemplo das edições anteriores, as rodovias concedidas receberam as melhores notas, mas apenas 64% estavam bem conservadas. Na rede pública, unindo BRs com estaduais, a situação está muito pior. 77% foram classificadas como regulares, ruins ou péssimas. O estudo completo tem mais de 200 páginas e pode ser acessado gratuitamente no site da CNT. O endereço é www.cnt.org.br. 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
0: 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Ó, tem moda bonita. Todas as manhãs, César Menotti, Fabiano.

0: Alô, bom dia, o caprichadão número 1 do seu rádio.
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2: Alô?
1: Alô, bom dia.
0: Bora zapear, bora pro WhatsApp falar com a caboclada que vai despertando nesta terça-feira gostosa. Alô, bom dia.
3: Bom dia, Fontenelle.
0: Bom dia.
3: Vó Rio Claro, João Antunes está ouvindo seu programa.
0: Ô, João, tava sumido.
3: Olha uma luz que é aí. Muito da natureza.
0: Ô, moda.
3: Isso pra nós que tá ouvindo, tipo vocês do programa.
0: Ô, irmão, brigadão, Deus te abençoe, tá? Alô, alô, bom dia.
4: Alô, Fontenelle, bom dia, tudo bem?
0: Bom dia, tudo.
4: Que é o José Luiz.
0: Ô, Zé.
4: A minha cidade, eu sou de Castilho, São Paulo.
0: Legal.
4: Interior de São Paulo.
0: Muito bom.
4: Castilho ali já é divisa com a cidade de Três Lagoas.
0: Ah, Mato Grosso do Sul.
4: Ali, Três Lagoas.
0: Legal.
4: Castilho é o paraíso do pescador.
0: Olha aí.
4: Vai vendo.
0: Valeu, nego velho. Abração pro pessoal de Castilho aqui com o Fontenelle na terça-feira.
5: Bom dia, Fontenelle.
0: Bom dia.
5: Toca por mim aí, Roberto Imerim, A Noite do Nosso Amor.
0: Ei,
5: só quero relembrar o tempo que eu era criança, que meu pai.
0: Que legal.
5: Morava na roça. Aí meu pai acordava às 4 da manhã.
0: Olha aí.
5: Onde só tocava música sertaneja. Eu era criança.
0: Ei, danado.
5: Aí meu pai se foi, mas eu fiquei.
0: Poxa, que pena.
5: Sempre curtindo essas músicas.
0: É muito bom, né?
5: Alô, que é Jucimar de Paragominas.
0: Ô, Jucimar, pra você recordar o tempo da sua infância ao lado do seu querido papai, a gente toca pra você. Ô, coração, aguenta, Jucimar. Vamos juntos no rádio.

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2: Abraçando a Silene e também a Ana Lúcia, o pessoal de Nortelândia, Mato Grosso, tá aqui, tá com Fontenelle no Alô, bom dia!

0: Zezé de Camargo e Luciano, irmão da lua, amigo das estrelas, no Alô Bom Dia, o caprichadão número 1 do seu rádio, na terça-feira mais gostosa. 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

0: muita música e alegria no começo do seu dia. É a nossa terça-feira que está apenas começando e a gente deseja tudo de bom para você, caboclada. Você que tá aqui no nosso Alô, Bom Dia. O programa sertanejo número 1 do Brasil.
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2: Olá, Sérgio Fontinelli e amigos ouvintes do Alô Bom Dia. Uma ótima terça-feira para você. Antes da gente começar, me acompanha lá no Instagram, @cesargalones.tv. Me segue lá, vou ficar muito feliz com a sua companhia. Ontem nós conhecemos o começo da vida de Goiá. Hoje vamos falar de quando ele começou a mostrar o seu talento para o Brasil. Depois de chegar em Goiânia, Goiá passou a cantar no Trio da Amizade, fazendo apresentações na Rádio Brasil Central. Pouco tempo depois, mudou-se para São Paulo e foi justamente lá que começou a escrever músicas que seriam gravadas pelos maiores nomes da música sertaneja. As letras dele falavam da saudade, da família, da roça, da fé e das lembranças do interior. Era impossível ouvir uma música de Goiás sem sentir alguma emoção. Rapidamente, seu nome passou a ser respeitado entre artistas, produtores e radialistas. Amanhã estamos de volta com mais um capítulo da história de Goiás. Um abraço para você, Sérgio Fontinelli, e para todos os ouvintes do Alô Bom Dia. Até amanhã.

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2: Bom dia, alegria! Alô, Francisco, tá em bom despacho. Minas Gerais, tá acompanhando o Fontenelle. A minha amiga Edna está em fama. Minas Gerais, bom dia!

0: Mato Grosso e Matias, memória, aqui no Alô Bom Dia, na terça-feira caprichada, bom dia.
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2: Alô?
1: Alô? Alô, bom dia.
0: Bora falar com o Brasil que vai acordando, 0800-558-0057, vamos saber quem tá aqui, alô, bom dia.
3: Bom dia, meu amigo Fontenelles, bom dia a todos da rádio, a todos os ouvintes desse Brasilzão. Bom dia com alegria.
0: Bom dia.
3: Aqui é o Alessandro Mundo Rebote. Aqui, Serra da Mutuca, distrito de Barra Mansa. Vamos que vamos. Vamos pra frente que foguete não tem ré.
0: Claro que não.
3: Bom dia, amigão.
0: Bom dia, meninão. Boa terça-feira. Pior que agora tem, hein?
4: Continuando. Bom dia. Bom dia a todos os ouvintes desse maravilhoso programa.
0: Que bom.
4: Estou aqui ouvindo, curtindo as músicas. Abraço para todos.
0: Abraço forte pra dar sorte. Boa terça, tá, meu bem?
5: Alô, bom dia, mano.
0: Bom dia.
5: Fontenelle, aqui é o Jorge Chocolate de Paraíba do Sul, Estado do Rio de Janeiro.
0: Ô, Jorjão.
5: Saúde, muita paz aí pro senhor e família aí, tá bom?
0: Amém, caboclão.
5: Não vou nem pedir música. Ah. Música boa, vem aí.
0: E vem mesmo. Chico Amado e Xodó, fique longe dela, tá? Ó, terço, turma, bora juntos. Aqui no rádio, na internet,

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1: Bom dia, Jacira, você tá bem? Tá em Gaspar, tá acompanhando Fontenelle. Meu amigo Dimas tá em Salto, né, Dimas? Aquele abraço. Ezequiel está em Oswaldo Cruz e o Juras tá em Parapuã, tá por cá, tá no Alô, bom dia.
2: Alô.

Marcelo Aguiar, Solidão por Perto, para colocar um ponto final na edição caprichadona desta terça-feira, né, gente? Olha, muito obrigado mesmo, viu? Você que tá aqui comigo, olha, muito obrigado. Eu tô indo nessa, eu volto amanhã, tá, gente? Com mais uma edição do Alô Bom Dia, o caprichadão número 1 do seu rádio, tá bom? Um abraço forte pra dar sorte e amanhã quem chegar primeiro espera, tá bom? Até lá, turma! Bom dia, alegria!

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1: 7:03, muito bom dia, no ar mais uma edição do Jornal Bom Dia Litoral. É sempre um prazer ter você por aqui, muito obrigada pela licença que você nos concede de estarmos juntos até às 9 da manhã. Bom dia para você que está sintonizando 101.1 aí no dial do seu carro, do seu ônibus, do seu caminhão. Bom dia para você, motorista de aplicativo, de ambulância, pessoal da segurança pública, caminhoneiros queridos, bom dia. Esse povo que carrega carga tributária nas costas, tudo bem com vocês? Excelente terça-feira, viu? Sempre um prazer ter todo mundo por aqui. Para você que está em casa, bom dia. Criançada já começou as aulas, né? Sim. Então o pessoal já acorda cedo, já dá café pros filhos, já vai levar pra escola. E seguimos assim. Ah, eu preciso dar bom dia pros oceanógrafos. Senão o pessoal me xinga na pessoa do Ronaldo. É. Ele deve estar tomando café e porque ele só fala depois que toma café.
2: Sim.
1: É, antes do café ele não fala. Então, para os oceanógrafos, bom dia também. E bom dia pros meus. Bom dia, lovers. É. Eu vou apelidar meus ouvintes de bom dia, lovers.
2: Que são. Olha.
1: É.
2: E vocês.
1: Ouve, tá? Lovers.
2: Bom dia a todos.
1: Bom dia.
2: Bom dia aos nossos ouvintes, aos nossos internautas.
1: Sabe o que me falaram?
2: Aos haters, né? Como você gosta de falar.
1: Aprendi isso, vão isso lá você. Na minha página que tá dando engajamento.
2: E um bom dia aqui muito especial a todas aquelas pessoas que quando nos encontram. Vem falar, olha, eu escuto vocês. E ontem eu conheci a Dona Neuza.
1: Dona Neuza.
2: Uma senhora com mais de 70 anos, mas que não perde um programa. E ela se atentou a um fato ontem, que tanto eu como você falamos praticamente os bairros, né, que nós moramos. Então ela achou isso muito importante, porque isso mostra que nós temos a humildade das nossas raízes. Eu sei que você também veio de fora para Caraguatatuba, né?
1: Faz muito tempo.
2: É, o meu pai mudou para cá em 82.
1: Eu cheguei aqui em 86.
2: E eu sempre brinco, né? Que eu já me tornei um caiçara, os meus filhos nasceram aqui. Então eu tenho muito orgulho de onde eu estudei, lá no Ismael Iglesias, no Barranco Alto.
1: Mas o senhor tá fazendo discurso de vida pessoal?
2: Não, tô só contando, né? Porque a pessoa se atentou a um fato muito importante.
1: Como é que é o nome dela?
2: Dona Neuza.
1: Dona Neuza,
2: estava ela,
1: dia, viu?
2: Estava ela e o marido, falou que escutam a rádio todos os dias. Então isso, agora entrando aqui do estacionamento pra cá, uma pessoa também falou, ah, eu escuto vocês, hein?
1: Ah lá, que legal,
2: e ela é funcionária,
1: né?
2: Da prefeitura. Aí
1: não pode falar quem é, porque senão a coitada perde emprego. Tem muitos funcionários da prefeitura que escutam a gente, que me mandam mensagem, que conversam comigo, a gente bate papo, eu fico sabendo de coisas horrorosas. Mas enfim, segue o baile.
2: Ai, meu Leslie Cury,
1: gente,
2: uma figura.
1: Ó, meu WhatsApp, eu acho que é a coisa mais valiosa do mundo hoje em dia.
2: Conte, não me esconda nada.
1: Não, de jeito nenhum, jamais. Mas enfim, muito bom dia para você então, que a partir de agora segue com a gente. Sabe o que me falaram ontem? Você abre o jornal muito alegrinha.
2: Ué?
1: Pois
2: penso eu que a gente, nós chegamos
1: não,
2: aqui
1: pessoa,
2: com muita alegria.
1: Não, a pessoa falou assim, você tem que abrir o jornal mais sério, depois você vai se soltando. Eu fiquei olhando e falei, oxe, mas eu tenho que ser alegre com meus ouvintes, ué.
2: Mas você falou pra ela que você é dominada por um amor imensurável atrás do microfone?
1: Ah,
2: talvez seja
1: essa
2: isso.
1: Essa pessoa sabe.
2: Então.
1: Sabe.
3: Essa pessoa gosta do trabalho dela?
1: Gosta. Tanto é que tá casado comigo faz 40 anos.
2: Eu tô achando que alguém de fora. É o Marcão. Marcão, bom dia, meu amigo.
1: Ele falou
2: uma
1: você.
2: Pessoa
1: você
2: que eu conheço há tão pouco tempo e a gente.
1: Assim, você abre o jornal muito alegrinha. Oi. Marcão, Meus ouvintes merecem toda a alegria do mundo, viu, Marcão? Eu vim de casa pensando nisso. Falei, como assim abre o jornal muito alegrinha? Gente, vamos deixar.
2: Vamos trabalhar.
1: O PA tá rachando lá. Vamos deixar de bobagem?
2: Vamos trabalhar.
1: Vamos começar o nosso jornal, porque tem muita coisa, muita notícia, muita informação.
2: Isso é bom.
1: Mas agora, saindo do alegrinha, por uma notícia que eu vi, especificamente um vídeo do Dr. Flávio da Ilhabela.
2: Poxa, eu também vi.
1: É, ele chorando em prantos, emocionadíssimo, triste, por conta do falecimento da Karina. Acho que é Karina o nome dela.
2: É a Kika,
1: dela.
2: Né?
1: Kika, isso. É, que foi uma grande lutadora em relação à questão da hemodiálise na ilha, porque você sabe que agora tem lá o departamento de hemodiálise.
2: Sim.
1: Mas quando isso foi inaugurado, 5 ou 6 pacientes ficaram fora desse cronograma porque não tinha vaga, segundo o excelentíssimo senhor prefeito. E numa das declarações absurdas que ele deu, porque para mim esse homem só fala absurdo, ele disse assim que não tinha vaga porque em função da inauguração do departamento de hemodiálise estava morrendo menos gente. Primeiro que isso não é uma declaração de um ser humano, quanto mais de um cidadão que é prefeito de um município. Esta é minha opinião. Eu, enquanto pessoa lesbiana, estou achando isso. Segundo, que ele devia ter mais empatia com uma pessoa no estado de saúde que estava aquela senhora. O vídeo dela viralizou à época, deu um bafafá nas redes sociais e aí ele veio a público e se manifestou que não, que era para ela ter um pouco de paciência, que ele ia abrir, né, vaga para os demais pacientes. Não deu tempo, né, prefeito? Que tristeza. E ela, infelizmente, faleceu ontem, deixou a Ilhabela muito comovida. É, o doutor Flávio está inconsolável, primeiro porque ele é médico, e nenhum médico gosta de saber quando um paciente se vai, principalmente por esse tipo de questão que é a vaga da pessoa ter que sair do município, ter que fazer. Gente, hemodiálise é um negócio que judia da pessoa. Ah, mas é só lá trocar o sangue. Não é, meu povo. Não é,
2: não. Quem fala assim porque não tá lá, Léo.
1: Não é. É sofrido. Tem gente que faz isso 3 vezes por semana.
2: Até mais.
1: Até mais. Tem gente que faz todo dia. Inclusive, o meu padrinho de crisma fazia todo dia. Era um inferno na vida dele e da família. Sabe? Então, gente, lamentável, eu lamento muito pela família dela, pelos amigos. E prefeito, peça perdão a Deus, isso não é declaração que se dê. Eu fiquei realmente impactada com essa informação. 7:11, vamos à previsão do tempo.
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1: Ó, tem uma fake news circulando aí, que vai vir ciclone, que vai não sei o quê. Não é nada disso, viu, minha gente? Sigam meteorologistas sérios, tá? Não entra em fake news, não. Por enquanto, não dá ainda para cravar um modelo meteorológico se é isso que vai acontecer ou não, segundo o Marcos Zerbeto, que é um meteorologista da USP, muito conceituado, e que tem fortes relações com o litoral norte, então ele sempre traz as informações na página do Alexandre e também, como eu o sigo, eu vejo também na página dele. Sol com muitas nuvens durante o dia, períodos de céu nublado, noite com muitas nuvens. A umidade relativa do ar vai ficar entre 69% e 95%. Zero chance de chuva. Sensação térmica de 20 graus, temperatura máxima de 25, mínima de 16 e ventos de até 4 km por hora. e a gente pode ter rajada de vento de 20 km por hora. Pode ter. Quero lembrar você que isso é uma previsão, tá? Porque às vezes as pessoas cobram. Ah, mas não aconteceu o que você falou. Que bom, né? Graças a Deus que não aconteceu.
2: Claro.
1: Então, essa é a previsão do tempo, da Clima Tempo. 7:13. Vamos à Travessia de Balsa.
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1: 30 minutos entre São Sebastião e Ilhabela. E entre Ilhabela e São Sebastião, quem acompanha a gente no YouTube vê na tela a movimentação na balsa. O transportador não encontra nenhum problema por enquanto, segundo o site da CEMIL, para fazer a sua travessia. São 5 embarcações em operação. Será que... Hã? É, então, é isso que eu ia perguntar. Será que é isso mesmo? Será que são 30 minutos de espera com essa fila gigantesca que você está vendo aí na tela? Eu acho que não, né? Será? Como é que a gente pode saber? Você manda mensagem aqui pra gente. Conta se de fato tá desse jeito aí, com 30 minutos de espera. Porque a CEMIL tem dado umas bolas fora e as pessoas falam, ligam aqui e falam assim, ligam e mandam mensagem, né? E falam assim, ah, mas você falou, não é isso, tá com uma hora de espera. Mas a gente fala o que tá vendo na câmera de monitoramento da CEMIL. 7:14, vamos ao trânsito nas rodovias da nossa região.
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1: Na SP-55, conhecida pela Rio Santos, no quilômetro 136, entre São Sebastião e Caraguatatuba, nesse momento, o trânsito é tranquilo e o motorista não encontra nenhuma dificuldade. No 168, no KM-168, entre São Sebastião e Bertioga, também o motorista tem trânsito tranquilo, pelo menos nesse ponto em que a gente está vendo aqui. No quilômetro 92,5, que seria 92 mais 500 metros, entre Caraguatatuba e Ubatuba, trânsito bom. Visibilidade também é boa. Para quem está na Tamoios, na saída do túnel 1, encontra trânsito bom. No 58,1, lá no Planalto, próximo ao trevo de Salesópolis, que é aquele trecho que eu gosto sempre de informar o motorista, por conta da nebulosidade de nevoeiro. Eu acho que eu não vou conseguir te informar porque não tá abrindo nada aqui, né? Bora ver a Serra Antiga no 80,2, próximo ao guarda. Ali tá tudo tranquilo. No 34, mais 400 metros, também no Planalto, indisponível. Tá difícil hoje. No 20, mais 400, vamos ver. Nossa Senhora! Gente, ó, no 20 mais 400, que é próximo ali a Jambeiro, mas tem muita nebulosidade. Mas tem muito nevoeiro. Olha isso, Alexandre.
2: Não dá pra enxergar direito.
1: Não dá. Então, gente.
2: Mais atenção possível, né?
1: Exatamente. Quem for. E a serra deve estar nessa condição também, por conta, né? Do nevoeiro. Se você estiver aí circulando pela Tamoios, manda pra gente aqui, pra gente saber como é que tá, pede pro teu copiloto, né? Não vai você pegar o celular, tá bom? 7:16 agora. O senhor quer falar alguma coisa?
2: É só eu não conhecia a Kika lá da Ilhabela, eu me deparei com o vídeo do Dr. Flávio aos prantos, e você vê que foi uma coisa que impactou, porque médico geralmente eles são mais fechados, nesse
1: quesito, né?
2: Eles estão acostumados, mas ela deve, assim, representar muito uma amizade para ele. É um ser humano em primeiro lugar que se vai. Agora, eu, opinião também do Alexandre, mas eu quero acreditar, para não perder a fé de vez na humanidade, que a população da Ilhabela, ela nada tem a ver com esse erro de voto que ela teve. Ela não é isso. Olha, eu vou acreditar muito que as pessoas que moram na ilha, e alguns eu conheço, não são parte do que esse senhor que hoje ocupa a cadeira de prefeito está lá. Infelizmente, eleição são a cada 4 anos, e aí um erro de 5 minutos numa urna você responde ele por 4 longos anos. Fica essa observação.
1: É lamentável, né?
2: Moxa, lamentável.
1: É lamentável. Eu lamento pela família, pelos amigos, né? Enfim. 7:18. Bom dia, galerinha da informação. Hoje vou começar com uma pequena pergunta. Tenho caminhado no calçadão da praia e vejo algumas pessoas correndo com seus pets. Como eles sabem se o bichinho está cansado? Eu fico com dó. Se alguém puder responder, obrigado. O Vitão do Indaiá. Bom dia, Vitão. Ô, Vitão, eu vou falar uma coisa pra você. Se fosse o Baruquinho, ele deita no chão e aí não há Cristo que levante ele. Ele fica lá. A Valentina, a mesma coisa. E aí tem uns que pede colo.
2: É.
1: Tem uns que empaca no meio do caminho. Agora tem uns também que são uns bichinhos ruins, viu? Corre mais que o dono.
2: É que é aquele momento de alegria pro cão. O cão extravasa, né? Então...
1: Ah, não, o Baruquinho extravasa 2 minutos só.
2: Aí ele já deita, aí com as perninhas pra cima.
1: Isso, é.
2: Que beleza.
1: É uma belezinha. Falando em Baruquinho, que é um puguinho. E aí eu lembro da Mara Cirino, bom dia, Mara, que tem um shih tzu, 2 shih tzus. O Fred e o Frederico, acho que é o Fred.
2: Não, mas Frederico deve ser Fred.
1: É, não, ela tem o Fred e tem mais um que agora não lembro o nome. A deputada Duda Salabert,
2: de Minas Gerais.
1: Ela, em colaboração com outro deputado, eles estão fazendo um projeto para proibir a raça no país. Tanto de pug quanto de shih tzu e de mais duas raças que eu não lembro agora, que são cães braquicefálicos.
2: O que, que é isso?
1: O cães braquicefálicos, ele não tem focinho. Você vê, o Baruque não tem focinho, ele tem um focinho achatado. O Shih Tzu tem um focinho achatado. E são cães que eles têm, se o dono não tiver um cuidado máximo, eles têm muito problema respiratório.
2: Então, em vez...
1: Já existe cirurgia, que é óbvio, é particular e não deve ser barata, que você faz para a liberação do diafragma do cão, para ele poder respirar melhor.
2: Ótimo.
1: Mas a Duda Salabert quer proibir.
2: Eu vou ficar quieto.
1: Isso, melhor, porque nós não podemos gastar com advogado.
2: Não, nem disso, porque senão vão falar que a gente é preconceituoso.
1: Não.
2: Não,
1: eu não tenho preconceito nenhum com nada. Mas deixa meu puguinho lá quieto. Vamos ao
2: Eu tenho preconceito com a pessoa que quer acabar com os outros, quer acabar com a raça, quer proibir. Por que eu não proíbe? Mas vamos.
1: Vamos ao áudio do Ronaldo Cerbelli.
2: Ele já tomou um café?
1: Eu acho que já.
4: Fazendo meu café aqui, acabei de pensar. Pra ele ficar perfeito, seria legal tomar uma xícara da onda. Bem que vocês podiam sortear, né? Bom dia, Leslie. Bom dia, Lê, Matheus, PA. E pra todo mundo aí que tá acompanhando a Onda FM.
2: Olha aí.
1: Bom dia, Ronaldo. Eu vou dar a sugestão pra gente dar as... E é bonitinha a canequinha da Onda, gente. Olha que belezinha.
2: É chique no último, como diz um amigo
1: meu.
2: Tem
1: café aqui, viu, meu povo? Só 2 questões sem resposta. Primeiro, desde 2017, dei entrada na regularização fundiária. E até hoje, nada. 2 concursos de 2023, vários cargos e até hoje nada. Agentes de trânsito, motoristas, procuradores. E aí, Leslie e doutor Alexandre, pede pro doutor sanar esta questão, rainha do rádio. Bom dia, William Mori. Bom dia, William. William, é difícil, amigo.
2: William, é assim, ó. Estamos avançando.
1: Estamos. Pra onde?
2: Não, aí ele não terminou a frase. Eu tô esperando ele terminar essa frase.
1: William, um beijo pra você e pra sua esposa, meu querido.
2: A respeito da regularização fundiária, William, isso eu posso falar um pouquinho com propriedade. Eu falo que a regularização fundiária, a gente não pode falar que é tão, que é mais importante, mas ela é tão quanto se fazer obras aí de drenagem nas ruas, de tapar buracos, de fazer pracinhas, de reformar o leito lá do hospital. Por que a regularização fundiária passa a ser tão importante? É ela que vai dar condições para o município se desenvolver. até mesmo buscar financiamentos em bancos mundiais, por exemplo, Fonplata, o Banco do Japão e entre outros, para trazer infraestrutura para a cidade. Então, aproveitando a deixa que o pessoal do Massaguaçu lá, infelizmente, se manifestou de uma forma errônea, eles estão cobrando que não tenham as casas lá, eles deveriam cobrar infraestrutura. A regularização fundiária traria a água potável, os postes com cabeamento para luz, internet, porque a internet é luxo, hoje não é mais luxo.
1: Ô Alexandre, eu acho que mais do que trazer tudo isso aí que você está falando, e eu tive a oportunidade de fazer várias cerimônias de entrega de título, e era uma das que eu mais gostava de fazer, porque você vê ali na hora a emoção da pessoa recebendo o seu título.
2: Você falou tudo.
1: Então, você dá dignidade ao cidadão sob sua propriedade.
2: Sim.
1: Ele pode refinanciar, ele pode vender pelo preço real, ele pode fazer o testamento para os filhos, ele pode ter dignidade na sua residência. E teve uma cerimônia que me marcou muito, que foi lá no Perequê Mirim, ali na época nós entregamos acho que 327 títulos, o número exato eu não vou lembrar, mas teve uma senhora, ela ajoelhou para receber o título.
2: Você imagina o que ela não passou dentro, exatamente, da casa dela esperando
1: então,
2: isso.
1: Eu acho que a regularização fundiária devia ser uma prioridade dos governos, sabe?
2: Sim.
1: Apesar de que tem muita gente, eu não vou fazer porque eu não quero gastar. E aí eu aprendi com uma advogada da prefeitura, que sabe muito sobre regularização fundiária, que se a gleba, por exemplo, você tem uma rua com 8 casas, 7 concordam e 1 não concorda.
2: Trava tudo.
1: Fica sem.
2: Trava tudo. Infelizmente.
1: Trava tudo. Então, eu acho que o governo federal, estadual, municipal, eles tinham que procurar alguma maneira que isso fosse individualizado, sabe? A pessoa quer fazer, ela junta o documento dela, ela vai lá e faz. Eu não sei se isso é possível, se não é.
2: Hoje ainda não. Eles estão estudando algumas mudanças na lei, viu, Leslie? Não,
1: mas é isso que eu tô falando. Precisava ter uma mudança, porque o cara que quer fazer, ele fica impedido por aquele que não quer. Quer dizer, um prejudica sete.
2: Sim, a lei é de 2017 e ela traz a padronização da numeração, porque às vezes você entra numa rua, um número é X, depois pula pra outro e tal.
1: É isso quando tem nome a rua, né? Paraguá não tem nome, né?
2: Então, pra você ver o quanto a regularização...
1: Não tem número, não tem nada.
2: Fundiária é importante. Eu quero acreditar, e eu já falei isso aqui, tenho feito críticas pontuais à gestão, mas a esperança é a última que morre, que ainda vão dar uma alavancada nessa regularização fundiária dentro
1: isso
2: do Caraguatatuba.
1: Eu acho que isso é importantíssimo. Olha, 7:26, a fuga registrada no centro de detenção provisória, que aconteceu em 11 de dezembro de 2005, completa 236 dias. Não. 2025, tá certo. Mas ela completa 236 dias. E ela continua sendo um desfecho definitivo, mantendo o caso entre os mais marcantes do sistema prisional do litoral norte. As câmeras de segurança flagraram o momento em que um detento que trabalhava internamente na unidade escapou utilizando uma pequena abertura destinada ao recebimento de alimentos e mercadorias. Antes de deixar o presídio, ele trocou de roupa. A ação durou menos de 2 minutos. Após a fuga, a Secretaria de Administração Penitenciária, a SAP, instaurou um procedimento para apurar as circunstâncias do caso, enquanto equipes da Polícia Militar e da Polícia Penal iniciaram buscas pelo foragido. O episódio também provocou mudanças na administração da unidade. O então diretor do CDP foi exonerado e um novo gestor passou a comandar o presídio. Mesmo após mais de 7 meses, o caso segue repercutindo por levantar questionamentos sobre os protocolos de segurança nas unidades prisionais e pela preocupação de familiares de vítimas de crimes atribuídos ao detento, que continuam cobrando respostas sobre a captura do foragido. Cara, será que ele fez plástica?
2: Você viu uma matéria onde uma mãe, que ela deu um depoimento forte, pesado, que o filho dela foi assassinado
1: por
2: esse figura aí?
1: Eu vi.
2: E é como eu sempre falo pra você, Leslie, infelizmente a justiça no Brasil, hoje ela passa toda a sensação de impunidade. Ela não se faz a justiça. Infelizmente, o judiciário nosso hoje é uma das piores coisas que tem no país hoje, junto com a miséria, com a dependência química, com os moradores de área livre espalhados Brasil afora, com a falta de, sabe, de um atendimento melhor na rede SUS para as pessoas. Ah, o SUS é bom. Vai lá, entra 4-5 meses numa fila para conseguir uma consulta. E ainda vou dizer, hein, o Litoral Norte ainda tem ambulância. Ainda tem aí uns lugares que as pessoas se internam. Tem cidades aí que não tem nem ambulância. Tem cidades aí que já mostrou na televisão várias vezes. Não tem maca. Eles põem aqueles banquinhos para as pessoas deitarem até serem atendidas. Quando não, no chão.
1: Eu quero dar bom dia para o Itamar Silva. Bom dia.
2: Oi, Itamar. Terça, bom dia.
1: Sucesso. Rodrigues Alexandre. Bom dia, Leslie Alexandre. Hoje volta a sessão de Câmara Municipal de Ubatuba. Manda um abraço ao Gadi, presidente da Câmara, meu grande amigo. Bom dia, Gadi.
2: Verdade, bom dia, presidente.
1: Bom retorno, Gadi, presidente Antônio Carlos Júnior, bom retorno, bom trabalho. O de São Sebastião, Soneca.
2: Presidente Edgar Celestino.
1: Soneca.
2: E eu não sei, agora por
1: Soneca.
2: Soneca, presidente da Câmara da Ilha Bela, eu não...
1: Também...
2: Fale a minha.
1: Também bom retorno.
2: Ao presidente Antônio Carlos Júnior.
1: Também bom retorno.
2: Começa hoje aí um semestre muito importante.
1: Para todos os municípios, né?
2: Para todos. É que aqui em Caraguá, eu acredito que até o final do...
1: Se o senhor falar biênio, da taxa do lixo, eu vou lhe bater.
2: Então, mas...
1: Se o senhor...
2: A justiça tá rolando. Lixo. Ainda mais agora que voltou o recesso forense. Então a coisa, né, tá andando.
1: Uhum.
2: E também teremos as eleições para o biênio 27-28.
1: Isso.
2: Então,
1: mas
2: teremos...
1: no final do ano.
2: É. Ela fica brava, gente.
1: Não, eu não fico brava, é porque ele fala da taxa do lixo, eu quero bater nele.
2: Ah, em mim?
1: Uai.
2: Eu que apanho. Eles que administram mal e eu que apanho.
1: Alessandra Rocha, bom dia, meu amor. Maria Luísa Costa Antônio, bom dia. Deus abençoe sempre vocês, obrigada pelas informações. Meu assessor já acordou cedo. Hoje começa os trabalhos dos trabalhadores de Caraguá. Os 15 vereadores e um presidente. O Alex Barcelos, bom dia, meu amor. Você já tomou café? Tá calminho hoje? Maria Clara Francelino, bom dia, Leslie, bom dia, Alexandre, bom dia a todos. Já estou em Taubaté, no regional. Vim trazer o Samuel para fazer os exames. Depois de muita luta, saiu a cirurgia dele. Ai, que bom, Maria Clara. Manda notícia sempre, tá bom, meu amor?
2: Ótimo.
1: Tudo de bom aí,
2: a
1: viu?
2: Mão de
1: muita
2: Deus
1: saúde.
2: Esteja sobre o Samuel,
1: tá? Ai, eu fico tão feliz quando
2: Verdade.
1: Eu recebo essas notícias boas
2: dos claro.
1: Ouvintes. É muito legal. 7:31. Antes de ir pro break, o Tribunal de Contas do Estado manteve a suspensão do chamamento público 27/2026, lançado pela Prefeitura de São Sebastião para a seleção de uma organização social responsável pela administração e operacionalização do centro de referência especializado no atendimento de pessoas com transtorno do espectro autista. A medida liminar foi concedida em 22 de julho de 2026 pelo conselheiro Renato Martins Costa e referendada pelo Tribunal Pleno em sessão realizada no dia 29 de julho de 26. Na decisão, o relator destacou que permanecem dúvidas sobre a regularidade de diversos pontos do edital, entre eles a restrição para a apresentação de impugnações apenas por protocolo físico. a realização simultânea da qualificação das organizações sociais e do chamamento público, além da adoção de critérios de avaliação considerados excessivamente subjetivos. Diante dos indícios de possíveis irregularidades e do risco de comprometimento da legalidade do certame, o TCE determinou a paralisação imediata do chamamento público 27/26 e proibiu a prática de novos atos até nova deliberação da corte, concedendo prazo para que a prefeitura apresente esclarecimentos e justificativas.
2: E o serviço, ele também está suspenso ou só o chamamento? E depois do break eu vou te fazer duas perguntas sobre São Sebastião. Eu sei que a jornalista é a senhora, mas como eu sei que você é muito bem informada, eu vou lhe perguntar. Tá bom?
1: Uhum. Não sei. Eu não sei. O Alex Barcelos, eu preciso sair com o Alex Barcelos tomar um cafezinho com ele. É. Que ele tá muito revoltado.
2: Por quê?
1: Ele tá muito revoltado. Ele quer saber por que que eu chamo o presidente da Câmara de São Sebastião de soneca.
2: Ah.
1: E o de São Sebastião seria como? O de Caraguá seria como? Ele tá perguntando. Ah. O Alex, aí ele diz que ele ama a minha imparcialidade. O Alex, deixa eu falar um negócio pra você. Vocês já viram que eu não tenho problema nenhum em responder as coisas aqui.
2: Não, mas foi uma brincadeira que nós dois começamos, né?
1: Então, você sabe por que que o presidente da Câmara de São Sebastião, eu chamo ele de soneca? Porque ele foi extremamente infeliz quando ele foi fazer um comentário ao meu respeito. E no final ele disse para uma pessoa que eu dava sono, que ele ficava me escutando e que eu dava sono nele. E aí, por conta disso, eu apelidei ele de soneca. Então é por isso. Como é que é o nome dele?
2: Edgar Celestino.
1: Que eu nem conheço, nunca vi na vida, se eu vi na rua não sei nem quem é. Então, ele é chamado de soneca por mim, por conta disso. Porque quando ele me escuta, ele tem sono. E outra, ele também nunca fez questão de responder aos meus convites para entrevista, as coisas que a gente mandou para ele, que eu deixei de mandar, viu? Entendeu, Alex? É por conta disso. Então, ali já é uma birra pessoal mesmo. Porque se eu dou sono nele, ele me escuta para quê? Não precisa me escutar, né? Ou então eu vou começar a cobrar, porque se eu tô sendo calmante dele,
2: Maracujine.
1: Né? Então, tem que começar a dar um, como diz o Alexandre, um papelinho pra gente. Entendeu, amor? Dito isso, a gente vai pro primeiro intervalo, às 7h35, e voltamos já. Fica aí, porque na Onda é muito mais.
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0: voltando aqui pro nosso
1: chat.
0: Pro nosso chat no YouTube.
1: Então, dona Lésia Cury, a senhora falou que eu podia perguntar, né? Quer dizer, a senhora não falou, eu que disse que ia perguntar. Quando a senhora fica brava aí com essa taxazinha de lixo aí de Caraguatatuba, essa pequena bagatela, coisa simples. Né?
0: Vou mandar o carnê pro senhor pagar a minha.
1: Sim, sim, sim. Mas eu vivo falando pra população. Eu dou risada porque vocês não acreditam. A taxa do lixo tá a caminho.
0: O senhor já imaginou se o povo começar a trazer os carnê pro senhor pagar?
1: Não, pra eu pagar?
0: É.
1: E eu tenho culpa que o homem entrou até lá na justiça brigando?
0: Então o senhor para de ficar falando como quem tá torcendo pra taça do lixo voltar.
1: Não, não tô torcendo. Eu só estou dizendo que eu não vejo nenhum movimento contrário a isso. Mas vamos lá. E a senhora viu o contrato do lixo em São Sebastião?
0: Eu vi.
1: Eu vi,
0: e não
1: assim,
0: só vi, como eu recebi vídeo.
1: Abismado com os valores, mas na cara. Olha, gente, vocês estão reclamando aqui em Caraguá?
0: Eu vou mandar um vídeo pro Matheus. Eu recebi vídeo.
1: A população.
0: Eles fazendo a coleta de lixo no Massaveiro. Lá no Porto Grande.
1: É que o. É, mas é que o caminhão, dependendo do local, não tô defendendo, mas é a realidade, tá? Brincadeiras à parte. Dependendo da situação, do horário, do momento, tem uns carros menores
0: não,
1: que fazem.
0: Não, mas peraí.
1: Pero.
0: Quanto é o contrato do lixo?
1: 74 milhões de reais.
0: E tem que fazer no Massaveiro?
1: Não, volto a dizer pra você, determinado espaço... É, às vezes não vai um caminhão
0: gente,
1: grandão.
0: Eu queria entrevistar alguém especialista em coleta de lixo para entender como funciona. Porque eu não entendo isso.
1: É. Você fala aqui, né? Nossa, é.
2: Um caminhão desse
1: jaria
2: que se comportaria.
0: Então, mas
1: eu acredito que a
0: Eu acredito que
1: a Alessandra Rocha, Ale, seja uma pessoa mais indicada, porque eu aprendi uma coisa com ela. Lixo é dinheiro.
0: É.
1: O tempo que as cidades poderiam estudar maneiras de se aproveitar esse lixo, trazer uma renda para a cidade, gerar emprego, eles põem nos caminhões e mandam para as outras cidades. Pronto. Agora, 74 milhões de reais é o contrato do lixo firmado entre a prefeitura e São Sebastião.
0: Eu recolho o lixo por um terço disso. Pô.
1: Não, a gente tá rindo aqui.
0: Eu saio correndo pela rua.
1: Mas... Primeiro porque estava sobre um contrato emergencial, né? Tinha uma empresa, o prefeito indicou outra lá que veio para fazer essa parte na emergência, e aí agora ela ganhou a licitação, tá tudo bem e tal, né? Quando isso aí não tô aqui discutindo. O que eu estou falando são os valores. Por quê? Eu digo isso. O prefeito de cada 10 palavras, prefeito de São Sebastião, de cada 10 palavras, 9 é que não tem dinheiro. Então eu penso que quando você fala que não tem dinheiro, você tem que buscar meios de economizar, de trazer para a cidade.
0: Mas esse contrato que ele fez é mais alto do que tinha?
1: Com certeza, o aumento e tal. Então você, assim, eu fico
0: analisando.
1: Mas aí
0: vai ver que aumentou o lixo, gente, que o povo tá jogando. Vocês também, né? Dá um desconto.
1: É, eu gostaria muito que São Sebastião pudesse respirar melhor, né? Agora, não tem dinheiro.
0: Não.
1: Não tem dinheiro.
0: Não.
1: Não tem dinheiro. É o discurso. Ele bate nessa tecla. E aí faz um contrato gordo desse?
0: Então, mas é igual aquela mãe que vai no mercado com o filho. Ah. E o filho fala assim, mãe, compra pra mim. Ela fala, não tem dinheiro.
1: Então, mas aí...
0: Aí o prefeito de São Sebastião e o prefeito de Caraguá, eles adotaram essa estratégia. Prefeito, o senhor pode fazer? Não tem dinheiro. Na volta a gente faz.
1: É.
0: Prefeito São Sebastião, você pode fazer? Não tem dinheiro. Na volta. É igual mãe e pai quando vai no mercado antes do pagamento cair.
1: Uhum.
0: Porque, como todo cidadão brasileiro mortal, ou ele recebe no dia 30 ou no quinto dia útil do mês, se ele vai no mercado com o filho fora dessas datas, e ele é honesto e trabalha e o dinheiro dele é contadinho, ele vai falar pro filho assim: filho, na volta a gente compra.
1: Um outro ponto de São Sebastião, e aproveitando a audiência da Mara, que está sempre trabalhando e ouvindo.
0: E com vontade de te esganar, diga-se de passagem.
1: Mas eu não tenho. Bom, mas vamos lá. O que eu tenho falado está público lá para todo mundo ver.
0: Sim.
1: Você soube uma época daquela área que a Petrobras teve que desapropriar as casas no Itatinga, passando o topo, você entra para dentro do bairro, tem o Itatinga, que tinham achado resíduos de petróleo lá e tal. Então essas famílias foram indenizadas e aquela área foi doada da Petrobras para a prefeitura. Cercaram bonitinho lá,

0: anos lá. Na campanha, em 2024, o então candidato Reinaldo prometeu que ali seria feito o terminal de ônibus urbano, que atenderia Itatinga, Olaria e Topo, que é muito grande. E aonde é hoje o lugar para os ônibus é minúsculo, falta espaço para os ônibus se locomoverem, estacionarem, enfim. Só que agora parece que essa promessa ficou num vazio. Ele já está com um plano de construir um novo ginásio de esportes. Eu adoro esportes, acho que quanto mais espaços poliesportivos tiverem, vai ser melhor, para que as crianças não vão para as biqueiras, né? Tem tudo isso. Mas e a promessa? Vai ficar no vazio? Porque lá é uma área grande, sabe? Então eles estavam achando que ali seria um grande terminal de ônibus e tal. Então ontem um morador de Itatinga, que eu não posso identificar.
1: Pode ser que ele vai fazer as duas coisas, ele vai construir o terminal e o ginásio.
0: Mas aí não cabe no espaço. Aí também não é assim. Não é o Maracanã lá.
1: Não cabe?
0: Não cabe. Mas o morador falou: ô negão, só não fala meu nome. Ela foi claro, né? Não posso. Mas eu gostaria sim, se a Mara pudesse mandar essa observação. Eles estão sempre respondendo, né? Inclusive tem até um grupo agora que eu faço parte lá das notícias. E outra, o que muito me orgulho, Leslie Cury, que eu nunca levantei nenhum falso contra eles lá, nada, pelo contrário, tenho falado a realidade. É só andar dentro de São Sebastião. De novo ontem, mais uma mensagem sobre a carreador da Enseada. Então, diretor da Regional Costa Norte, o senhor poderia olhar com um pouco mais de carinho lá, que são as próprias moradoras, os moradores que estão pedindo, né, um trabalho mais pródigo lá.
1: Exatamente. Vamos ao áudio do Edson do Pozo Alto, Pezinho.
0: Opa.
2: Bom dia, Leslie.
1: Bom dia.
2: Bom dia, pessoal da Onda FM. Aqui é o Edson do Pouso Alto. Aqui tá um frio do caramba aqui de manhã. Gosto do programa de vocês. Ouço todo dia, cara. Até altas horas. Manda um abraço pro pessoal aqui do Pouso Alto.
1: Ô, Edson.
2: Valeu.
1: Obrigado, meu amor. Bom dia pra você, pro Wellington, pro vereador Jamax, pro pessoal aí do Pouso Alto. A gente tem uma audiência muito bacana no Pouso Alto.
0: Sim.
1: E em Paraibuna também. O povo ouve a gente lá.
0: Estão escutando a onda lá.
1: Um grande beijo pra todo mundo, viu? Você vê que a onda sobe a serra tranquilo, né? Não tem problema nenhum. Muito obrigada pela audiência de vocês, viu? Um beijo. Ah, mas não é que ele apareceu. Bom dia, Leslie e Alexandre. Bom trabalho, que Deus abençoe todos nós. Doutor Sérgio Brás.
0: Bom dia,
1: doutor Sérgio. Obrigada pela audiência. Um bom dia para o senhor, para todos aí na secretaria, para Dercy. Manda um beijo aí para ela. Eu recebi o vídeo que o Peazinho mandou. Dá para soltar só o áudio aí, Pea? Solta
3: Caraguá,
1: só o áudio.
3: Diversas crianças estão tendo aulas rodeadas de cocô de pombo, literalmente, cocô de pombo, ali circulando elas enquanto elas têm aula. Crianças, extremamente perigoso, a gente sabe como criança é. Isso chegou até mim através de denúncias de diversos pais, diversas mães, que falaram que seus filhos, que até então estudam na escola Masako Sony, que está passando por uma reforma que deveria ter terminado até o final das férias, acabou que, por conta do atraso da entrega da reforma, seus filhos tiveram que ser alocados a um coliseu ou ginásio próximo à escola Euclides Ferreira, também localizado no bairro Pegorelli. E aí, acontece que nesse lugar é um espaço aberto, tem um monte de pombos, e os pombos ficam ali fazendo cocô diariamente. E não importa se você vai limpar, porque eles vão sujar novamente. As crianças estão tendo aula em um ambiente totalmente hostil. Falaram sobre a questão dos vendavais, que acabou também prejudicando o lugar. Então, assim, é uma falta de responsabilidade muito grande, pelo amor de Deus. Eu, como pai, sei que estaria realmente ali muito aflito com minha filha tendo aula no meio de um lugar totalmente insalubre, porque sim, cocô de pombo parece brincadeira, né? Mas é um transmissor de doenças muito severas. Então é sim uma condição muito preocupante, principalmente deixando crianças ali. Pelo amor de Deus, prefeitura. Pelo amor de Deus, prefeito. Coloca a mão na consciência. Mais uma vez, são crianças. Com crianças não se brinca. E não é porque é no bairro Pegorelli que pode fazer qualquer coisa, que me desculpa. A impressão que eu tenho é como se as pessoas estivessem sendo tratadas como animais. Ou pegar a criança e colocar num lugar que tem um monte de cocô de pombo, tá tudo certo. Pra não dizer um monte de bosta. Pra mim não tá. Então, pelo amor de Deus, dá um outro jeito. Essa situação não pode continuar, Caraguá.
1: Esse é o Wellington. Ele é muito, sempre muito coerente nos posicionamentos dele. Então, de fato, não dá para pôr criança aonde tem cocô de pombo. Eu sugiro que a Secretaria de Comunicação converse com a Secretaria de Educação para ver o que pode ser feito e emita uma nota informando a imprensa do que vocês vão fazer, né? Ah, quando você pensa que não pode piorar, pode.
0: Então eu vou falar uma coisa para você. Nós sabemos, e é público, que tem aí 3 ou 4 vereadores que hoje, entre aspas, não fariam parte da base do governo. Pois bem, vamos pegar 8 então que fazem parte ali fielmente da base do governo. E não tô aqui para dizer que vocês não trabalham, não é isso. Por favor. Também se entenderem dessa maneira, paciência. Mas vocês poderiam fazer umas comissões e visitarem as escolas, os prédios públicos, porque aquele posto de saúde do Porto Novo, ele, aquilo é uma vergonha. O prédio tá descascado, falta pintura, a cobertura lá, que é de um plástico, lá tem um nome, que tá toda quebrada, tudo funicada. Então vocês podiam, né? Já que, porque aí eu vejo vereador dando tapinha nas costas do homem, como o homem foi fazer aí uma parte da obra de calçamento, aí aparece vereador e tal. Aí o homem foi enfrentar o pessoal lá no Massaguaçu, não viu os vereadores assim, todos ao lado do homem, não. Então, é a mesma coisa. Aí precisa vir um cidadão, né, uma pessoa da sociedade civil, mostrar a gravidade que é as crianças conviverem num lugar insalubre desse. Eu lembro que na minha casa tinha também, sabe o que eu tive que fazer? Eu contratei um rapaz, fechamos com tela. Pra que tal? Então, na escola, é obrigação. Aí vem com aquele discurso: não, mas não tem dinheiro.
1: Na volta a gente compra. 7:55 PA, bora pro áudio da Alessandra.
4: Bom dia a todos. Tô ouvindo aí o Alexandre falar, eu tô ouvindo vocês. Fico lendo os comentários para ver o que está sendo falado. Enfim, ontem eu esqueci de falar algo muito importante. Ontem foi 3 de agosto, dia que completa 16 anos da Política Nacional de Resíduos Sólidos. E 16 anos. E Caraguatatuba não cumpre 1% da Política Nacional de Resíduos Sólidos. O lixo realmente é dinheiro. A reciclagem aqui não existe. Deveria ter um pátio de compostagem para 52% não ir para o aterro sanitário. Deveria, muitos municípios, vou citar uma cidade aqui, porque eu estou apoiando uma candidata, né? Não vou fazer propaganda. Só vou citar um exemplo. A candidata é de Arujá e na cidade dela já tem desconto na conta de energia para quem leva a reciclagem. Tem valores lá, por dia as pessoas podem levar 25 embalagens, plástico, o que for, e ter desconto e já ir gerando desconto na sua conta de energia. Tá? Isso é um exemplo do que pode ser feito aqui. Então, eu quero saber, 16 anos da Política Nacional de Resíduos Sólidos, Caraguá, vamos acordar, prefeito, vamos trocar esse secretário de meio ambiente da nossa cidade que não sabe trabalhar. Eu fico revoltada com isso. Lixo gera renda e emprego. E outra coisa, posso até ser falarem aí que eu sou chata, só falo de resíduos sólidos. É a minha área de trabalho. Eu amo o meio ambiente. Eu quero mudar, eu gostaria de poder mudar muita coisa. Eu sei que não é fácil, mas eu vou falar bem claro. Geração de renda e emprego leva pão para a mesa de muita gente. Nossa cidade não tem emprego, não tem vaga de emprego, não tem indústria. Então vamos gerar renda com aquilo que nós temos na cidade.
1: É isso aí, Alessandra. Fazer o quê, né? Vamos aguardar, torcer e continuar cobrando. Everton Wynn, olha que nome chique. Bom dia, Leslie. Você se parece com a diretora da escola da minha filha, Rosa, o nome dela. Ô, louco. Que legal, manda um beijo pra Rosa. Itamar Silva, bom dia novamente. Não peguei o início na íntegra. Precisei levar o netinho pra creche, mas com muita dor no coração. Se a minha coluna e o quadril aguenta ficar com ele o dia todo. Abraço.
0: A diretora, Márcio... que parece com você? Ah. Diretora, não vá lá no Massaguaçu, a senhora pode ser confundida e tomar umas pauladas lá.
1: Ah, capaz. Márcio Santos, hoje a Câmara volta a trabalhar novamente, como já de praxe, o novo projeto inconstitucional entra na pauta. Vereador quer implantar atendimento de saúde para motoristas da prefeitura. Será que o nobre vereador não sabe que não pode propor projeto que causa despesa ao executivo? Tampouco criar projeto para beneficiar uma parcela da população deixando outra de lado? Ele pode propor o projeto para atender a todos os motoristas do município. Motoristas de ônibus, de aplicativo, de caminhão, ou seja, qualquer tipo de motorista da cidade e não só servidores públicos. Pois é, meu ilustre Marcinho Santos, será que o projeto é do ilustre vereador fã-clube dos funcionários do SAMU? Eita, nós, o Alex Barcelos perguntando. E ele quer saber se o presida já acordou. Ah, deve ter acordado já, né, Alex? Deve ter acordado. Camilo Magnavita, bom dia, meus amigos, tudo bem?
0: Bom dia.
1: O prefeito escutou minhas orações. Estão arrumando a Yoshizu Shibata.
0: Opa.
1: Wellington, bom dia, meus amores, Deus abençoe a todos nós. Maria Angélica, Alessandro, o prefeito está cercado em uma bolha e essa bolha diz que está tudo lindo e por isso ele não vai mudar nada. Para ele, os errados somos nós. Ele é o melhor prefeito que tivemos. A Maria Angélica de Caraguá que está dizendo. Bom dia, Maria Angélica. Nossa, 8 horas já, olha como passa rápido, né? Passa muito rápido o horário. Caraguá, eu vou dar essa matéria e vou sair pro intervalo comercial. É tipo assim, vou falar e vou sair correndo.
0: É.
1: Caraguá sediará no próximo dia 22 de agosto a segunda edição da Marcha da Maconha. O evento está programado para ocorrer na região central da cidade. A concentração dos participantes está prevista para as 14 horas e 20 minutos nas proximidades da Ponte do Indé. Em seguida, a caminhada será pela Avenida da Praia até a Praça da Cultura, aquele pedaço ali onde tem o radar até a Praça da Cultura. Nesse ano, a marcha terá como tema Mulheres na Luta pela Liberdade da Cannabis. De acordo com os organizadores, a proposta é abordar temas relacionados ao uso medicinal da cannabis, ao acesso a tratamentos, à redução de danos e às políticas públicas voltadas ao assunto. A Marcha da Maconha é realizada em diversas cidades do país e reúne participantes para discutir pautas relacionadas à cannabis dentro dos limites previstos pela legislação e pelas decisões judiciais que asseguram a realização da manifestação pública. Eu tenho um comentário para fazer antes de ir pro break sobre isso. E eu não sei se o senhor vai concordar comigo.
0: Por favor.
1: Eu conheço muita gente que faz uso do canabidiol por problemas de saúde. Tenho pessoas próximas à minha família que fazem uso, inclusive de uma senhora já idosa que faz uso por problemas psíquicos, ela precisa tomar. Eu tenho amigas que sofrem de fibromialgia, para quem tem essa doença sabe o quanto é difícil encarar as dores quando entra em crise. Eu tive chefes que fizeram uso do canabidiol por recomendação médica e eu acho muito válido as pessoas, ouçam o que eu vou dizer para vocês não deturparem a minha fala. Acho válido as pessoas lutarem pelo direito do uso e da comercialização do canabidiol. Ele melhora muito, principalmente as pessoas com Parkinson, com Alzheimer, com fibromialgia, estado terminal de câncer. Ele melhora, assim, o uso medicinal dessa substância, e que aí é sem o THC, que não dá barato, melhora muito a condição do doente. Então, eu acho que vale sim a luta pela popularização, porque ainda é muito caro para quem precisa comprar. Um vidrinho, acho que de 5 ml ou 10 ml, custa coisa de R$400, R$450. É muito caro. Tem gente que não tem essa condição. Então, eu acho válido sim ter. O que eu não acho correto é a entoação que se dá ao movimento. Porque aí vai lá, põe o santo com baseado na mão, aí tira foto da criança, sou a favor da marcha da maca. Primeiro que eu acho que tinha que mudar o nome. Na minha concepção, vocês podem concordar ou não. Eu acho que tinha que mudar o nome. Não tinha que ser marcha da maconha. Põe marcha do canabidiol. Vocês estão pleiteando o uso medicinal ou vocês estão pleiteando a liberação? Porque uma coisa é uma coisa e outra coisa é outra coisa. Então eu acho válido, principalmente tem mães de crianças com transtorno, que se não fosse o canabidiol, essas mulheres não viveriam. Tem que dar para o filho. Sou a favor que as pessoas entendam o uso medicinal da coisa. Agora, tem muita gente nesse angu aí que vai lá para fazer zoeira e aí descaracteriza a ideia da marcha.
0: Eu vou fazer minhas as suas palavras. Você sabe que eu perdi uma irmã em decorrência do câncer.
1: Sim, por isso que eu me lembrei.
0: E ela fez o uso do canabidiol. Na época nós importamos, vinha do Texas para o Brasil, né? Enfim, através de um laboratório, um preço realmente mais alto, mas todos os esforços nossos foram para que pelo menos aliviasse aquela dor que ela sentia, desse um descanso melhor para ela. Em relação à liberação da maconha, eu vejo que os exemplos aí fora não foram bons. A maconha vai abrir porta para outras substâncias. O álcool já é liberado e você vê hoje pessoas matando na direção de um carro. Aí temos aí um país que tem inúmeras pessoas com problemas com drogas em decorrência, né, da facilidade que infelizmente tem de se conseguir. Mas mais facilidade ainda? Essa é a minha pergunta.
1: Então, Alexandre, eu acho que o que falta nessa questão dessa...
0: É um problema de saúde pública.
1: Exatamente, dessa manifestação, é que eu tenho a impressão, eu nunca conversei com nenhum responsável, aliás, eu vou até convidar para vir aqui, se quiser vir dar uma entrevista, se estiver ouvindo, já sinta-se, não sei se é...
0: Algum organizador, isso, né? Alguém que seja um líder do movimento.
1: O que falta nessa questão da marcha da maconha, primeiro eu acho que tem que mudar o nome. Eu acho que tinha que ser marcha do canabidiol, porque você deixa claro que você não é a favor da maconha na seda. Você é a favor do canabidiol.
0: Ah, mas tem placas aí dizendo até para plantar no fundo de casa.
1: Então, esse é o primeiro ponto. Segundo, que eu acho que falta mais seriedade na questão da marcha em si, sabe? Porque você vê lá amor, paz e amor, né? Mas qual que é o objetivo? É fazer com que as pessoas tenham mais acesso ao canabidiol na parte medicinal, ou junta tudo no mesmo balaio, é tudo paz e amor, tá tudo lindo? Como é que funciona o negócio? Bom, essa é minha opinião. Eu posso desagradar muita gente, mas eu também não nasci para agradar todo mundo, né? E hoje você não foi sorteado. Então, é isso aí. Bora pro intervalo, porque são 8h08, já tô 8 minutos atrasado, o peazinho já começa a ficar bravo, e daqui a pouco a gente volta na Onda, é muito mais.
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1: 8:13, estamos de volta com o nosso Jornal Bom Dia Litoral. Fica tranquila, Leslie. Ixi, Ronaldo, é melhor não falar isso não, amigo. Mas é possível, né? Vai saber. E foi muito dinheiro, hein? Misericórdia.
2: Oi.
1: Parabéns pelas palavras sobre a marcha. Ô, meu amor, obrigada. Um beijo pra você. Obrigada pela sua audiência, viu? Ele disse que até escreveu errado. Ai, o Ronaldo é impossível. Ô, gente, vamos nos recar... Márcio Souza Santos, Alex, doutor Renato não pode mais salvar Caraguatatuba. Agora é o doutor Gustavo. Tudo está parado na mesa dele. Todas as denúncias estão na mesa dele agora. Acho que ele precisa de ajuda.
2: Doutor Renato, promotor?
1: O doutor Renato já não está mais aqui faz um bom tempo, né? Ele saiu de Caraguá.
2: Ah.
1: Quem tá é o doutor Gustavo. Davi dos Médio. Bom dia, pessoal da Rádio Onda. Bom dia, Davi. Maria Angélica, Leslie, precisamos fazer uma vaquinha para ajudar o doutor Alexandre. Coitado, ele está com a calça em farrapos. O patrão não tá pagando salário em dia, não?
2: É modernidade. Eu só tenho essa. De vez em quando eu tiro ela do guarda-roupa.
1: Márcio Santos, realmente, Leslie, o canabidiol em gotas é muito bom para vários problemas de saúde. O problema é só o pessoal que gosta dele na seda. Eita, nós. Matheus, o Camilo Magnavita tá pedindo pra você pôr a câmera pra carregar. Wellington, coisa confusa essa marcha da maconha. Muda o nome, marcha do canabidiol. Tá parecendo a marcha em liberação do uso da maconha. É exatamente o que eu falei. Marcha do canabidiol. Resolveria um monte de problema. Davi Dois Médio, bom dia, pessoal.
2: Mas é no Brasil todo, Leslie.
1: Mas muda o nome, amigo.
2: Sim, mas o Leslie.
1: Começa por algum lugar, começa por Caraguá.
2: Leslie.
1: Ah.
2: Leslie. Entra sempre o contraponto político da coisa. Infelizmente, Leslie. Nosso jornal aqui é regional, mas nós sabemos que a coisa vem nacionalmente.
1: Tudo bem, mas tem que começar de algum lugar, porque não pode começar por Caraguá. Você ia eliminar 90% dos problemas e dos comentários. Bom dia. Ontem o pessoal da limpeza de rua deixaram um monte de um entulho em frente à Igreja Assembleia de Deus, na rua Elisário Antônio de Souza. Onde é essa rua? O senhor que é o GPS?
2: Não, mas é assim também, poxa. Que bairro?
1: Ô, Davi,
2: ela
1: que
2: fala?
1: Bairro é isso, meu querido? Manda
2: ele
1: pra
2: fala,
1: gente.
2: Que bairro?
1: Eu quero mandar um beijo pra Samara, que tá ouvindo a gente. Obrigada, viu, Samara?
2: Bom
1: beijo
2: dia.
1: Grande, querida. Temos da Mônica Oliveira. Bom dia, meninos e meninas. Mônica Oliveira. Bom dia, Mônica. Obrigada pela sua audiência. Olha, uma equipe da Polícia Militar prestou apoio a uma gestante em trabalho de parto na manhã do dia 30 de julho, durante o patrulhamento preventivo no bairro do Itatinga, em São Sebastião. Segundo a corporação, os policiais do 20º Batalhão de Polícia Militar do Interior encontraram a mulher apresentando sinais de mal-estar e constataram que ela precisava de atendimento médico com urgência. A equipe realizou o transporte da gestante até o Hospital de Clínicas e ela foi imediatamente encaminhada à maternidade. E ela acabou dando à luz ao bebê. Mãe e recém-nascido receberam atendimento especializado na unidade hospitalar. Que bonitinho, né?
2: É, polícia.
1: Acho,
2: ela
1: eu
2: é
1: acho,
2: fantástica.
1: Eu acho muito legal quando eles conseguem fazer esse tipo de atendimento, porque pensa, só trabalha com coisa ruim, né? É assalto, é isso, é aquilo. E aí pega uma coisinha bonitinha de uma mãe já em trabalho de parto, bebezinho,
2: né?
1: Parabéns aos policiais, viu? Eles foram fundamentais para garantir que a mãezinha chegasse ao hospital em segurança. Sexta-feira, já que eu vou dar a matéria, a gente vai ter aqui o Fernando da Luz, que é o gerente de operações da Tamoios, porque nós vamos ter uma corrida de bicicleta, que é da Polícia Rodoviária. Aliás, quando a Adriele e o Birré estiveram aqui, eles falaram sobre isso. Amanhã a gente traz a matéria. E aí vai fechar os contornos para que esse passeio ciclístico, né, com as bikes aconteça. E o Fernando vai estar aqui na sexta-feira. A gente vai falar sobre isso e sobre outros assuntos. Mas nessa semana, os fechamentos noturnos de manutenção dos túneis acontecem no contorno sul, no contorno norte e na serra. Os fechamentos são das 22 horas às 6 horas do dia seguinte. Hoje, manutenção do contorno sul. Durante o período, um túnel é fechado e o trânsito flui pelo outro túnel em mão dupla. Nesse formato, não há fechamento do trecho. Na Serra Nova, durante o período, o trânsito flui pela Serra Antiga, com uma pista para cada sentido. Na quinta-feira, é a manutenção do contorno norte. Os usuários deverão utilizar a rodovia Rio Santos. E o fechamento da Serra Nova, durante o período, o trânsito vai fluir pela Antiga, com uma pista para cada sentido. Aí o pessoal pergunta, mas por que fecha tanto? Já foi explicado aqui, né? Porque são não sei quantas mil turbinas, lâmpadas, câmeras. Então tem que ter a manutenção técnica para que toda essa
2: engenharia
1: funcione. Parabéns para um motorista do ônibus que evitou uma tragédia. O senhor viu isso ontem?
2: Não.
1: Ele se envolveu num acidente na Oswaldo Cruz, no trecho de serra. De acordo com as informações preliminares, o veículo teria perdido o freio ao passar por uma curva, deixando 5 pessoas com ferimentos leves. Segundo o DER, Departamento de Estradas e Rodagem, a ocorrência foi por volta de 10h10 da manhã, na altura do quilômetro 85,5 da rodovia no sentido sul. Por conta do acidente, uma das faixas precisou ser interditada e passou a operar no sistema pare-siga. O problema é que o ônibus, ele perdeu o freio e o motorista, muito atentamente, para que não houvesse uma tragédia maior, ele jogou o ônibus no guarda-reio. Os ocupantes, os 5, tiveram apenas ferimentos leves. A Polícia Militar Rodoviária e o DER seguiram atendendo a ocorrência. Agora, a dona Flávia Pascoal, ela definitivamente, ela não consegue dar uma dentro. Ela não consegue. Gente, mas olha, eu tô pra ver. Resíduos da poda poderiam ir direto para o pátio. Eu já vou falar da Flávia. De compostagem, tá dizendo a Alessandra, respondendo pro Davi. Ah, é no Perequemirim, em frente ao número 11, que tá um monte de entulho. É Perequemirim lá. Obrigada, viu, Davi? Vamos ver se a prefeitura manda alguém, né? Se a CESEP. É a CESEP?
2: Esse serviço é feito pela CESEP.
1: Mandar alguém. Ô, gente, vocês se lembram que teve um quiprocó em Ubatuba, há pouco tempo atrás, entre a prefeita Flávia Pascoal e o assessor do presidente da Câmara, Gadi Gonzalez?
2: Isso.
1: A prefeita Flávia Pascoal, ela fez umas publicações na rede social dela, acusando um assessor do presidente de estar na frente da casa dela, tirando fotos, perseguindo, enfim. Mas a justiça determinou que a prefeita de Ubatuba, Flávia Pascoal, retire das redes sociais, no prazo de 10 dias, uma publicação que associa o assessor da Câmara Municipal, André Luiz do Nascimento, a uma suposta perseguição contra familiares da chefe do Executivo. Segundo a ação, a publicação foi feita em 27 de junho, quando a prefeita divulgou um vídeo afirmando que familiares estariam sendo perseguidos e intimidados. De acordo com André, o conteúdo passou a apontá-lo como responsável pelos fatos ao abrir sua fotografia ao lado de imagens de câmeras de segurança que mostravam um motociclista usando capacete. Na ação, o assessor afirma que a associação levou o público a identificá-lo como autor da suposta perseguição, embora não exista investigação policial, procedimento administrativo, decisão judicial ou outro elemento que justificasse a exposição. Segundo o processo, a publicação teve ampla repercussão nas redes sociais e em páginas de notícias da região. Nós, inclusive, noticiamos aqui. Em pronunciamento na Câmara Municipal e também na ação judicial, André negou qualquer envolvimento. Ele afirmou que nas datas mencionadas pela prefeita, participava da peregrinação a pé ao Santuário Nacional de Aparecida e destacou que sequer possui habilitação para conduzir motocicletas, enquanto as imagens divulgadas mostram um motociclista. Ainda conforme a ação, foram apresentados fotografias, vídeos, registros cronológicos e outros documentos que, segundo a defesa, comprovam sua participação na romaria durante o período citado. Na decisão liminar, o juiz entendeu que os documentos apresentados permitem entrever, ao menos em cognição sumária, a existência de postagens capazes de atingir a honra e a imagem do assessor, determinando a retirada do conteúdo e proibindo novas publicações com o mesmo teor até o julgamento do processo. Além da exclusão das postagens, André Luiz do Nascimento pede que a prefeita faça uma retratação pública e seja condenada ao pagamento de indenização por danos morais no valor de R$ 64.840. O processo continua em tramitação e ainda não há decisão definitiva sobre o mérito da ação.
2: Eu, no primeiro momento, vamos torcer para que faça-se justiça ao rapaz, né, ao cidadão que foi acusado injustamente, até porque ele já conseguiu provar que ele estava em outra cidade, num evento público com várias pessoas.
1: Bom, sim.
2: Agora, 10 dias de prazo ainda para tirar? Aquela famosa água de salsicha. Serve para nada. Vai ficar denigrindo a imagem do rapaz até quando? Ainda 10 dias a mais, fora o que já mexeu com o nome dele, com a honra dele. Você imagina o transtorno para esse rapaz sendo acusado por uma coisa que ele não estava presente? Olha, o seu juiz aí nessa aí deixou a desejar, hein? Isso aí tinha que dar um prazo de 24 horas para ser tirado.
1: Marcha da maconha na cabeça dos imbecis e liberdade é liberdade para usar. Meu Deus, que absurdo. Quantas coisas deveriam fazer a marcha para cuidar dos animais abandonados, dos idosos que sofrem com descaso da saúde, que você precisa implorar por atendimento, das nossas crianças abandonadas pelas famílias que necessitam de atendimento dos tutelares e etc. Mônica Oliveira. Ô Mônica, minha querida, ó, como eu disse no meu comentário anterior, pode parecer absurdo a marcha para quem não depende do canabidiol para resolver suas dores, as suas crises de convulsão. Quando eu me refiro a isso, Ale, eu me refiro para o uso medicinal.
2: Medicinal.
1: Então, assim, por exemplo, eu não tenho nenhum problema de saúde que eu precise, graças a Deus, usar o canabidiol. Mas eu conheço muita gente, como eu já disse, que usa por questões de saúde. Eu não acho errado as pessoas lutarem pela diminuição de preço, para que se tenha mais facilidade para comprar pelo sistema SUS. Eu não sei se o SUS fornece ou não, mas
2: tem
1: deveria.
2: Tem ações iniciais em curso, viu?
1: Deveria fornecer. A gente tem muitas crianças carentes que precisam, que são epiléticas, enfim. Aliás, a minha cunhada, ela usa por questões de saúde. Ela tem um problema seríssimo de epilepsia. E o médico receitou.
2: Atua diretamente no foco do problema.
1: Então, eu sou a favor. Eu só não concordo com a maneira como isso é tratado, como marketing que isso, primeiro mudem o nome. Se mudar o nome, já vai ajudar bastante. Bom dia, recebemos o uniforme escolar na sexta-feira, na escola Luiz Ribeiro da Martim de Sá. E segunda-feira, na escola Adolfina do Sumaré. Demorou, mas chegou. Daniela Cusato. Ó, meu neto recebeu também.
2: Ótimo.
1: E é uma belezinha uniforme. Muito bonitinho.
2: Muito bonito.
1: Muito bonitinho.
2: Veio a blusinha de frio, calça.
1: Veio a calça, veio a camisetinha. Ela até tem uns desenhinhos assim embaixo. Muito bonitinho.
2: Ótimo.
1: Então, eu falei tanto do uniforme, eu falei, quando chegasse... E é bonitinho mesmo. E é qualidade boa também.
2: Ótimo.
1: Agora, não adianta querer pôr na máquina 3 vezes por dia, porque aí vai rasgar, né? Vai estragar. A mãe
2: eles deram uns joguinhos bons pra cada criança.
1: Então, eu não sei quantos joguinhos, porque como eu vi meu neto ontem com uniforme, eu falei, ah, chegou o uniforme. Mas não sei quantos foram dados. Foi um conjunto, foi dois. Ô, gente, quantos conjuntos foram dados, mamães?
2: Legal.
1: Informem aqui pra
2: ótimo.
1: Gente.
2: Que mais ações dessas sejam realizadas, sim, pela prefeitura.
1: Demorou, é, sim, fato. Mas chegou, então é isso. Muito bom. Vamos ao áudio do Fabian Piazinho, por favor.
3: Ô, Lézio, bom dia, Lézio.
1: Bom dia.
3: Bom dia, pessoal da Onda FM. Ô, Lézio, porque a Alessa da Rocha fala a verdade mesmo, lixo é dinheiro, entendeu? Que não sai de lixo misturado em Caraguatatuba na época do final de semana, pô, no, nas praias, entendeu? Tudo misturado. No dia do Festival do Camarão, tudo jogado tudo junto dentro das lixeiras. A única coisa que o pessoal tava fazendo lá, que eu vi lá no Festival do Camarão, o pessoal que tava tomando, separando todas as latinhas pra eles lá, entendeu? Por que que não teve esse trabalho de separar a garrafa, tudo separadinho, na lixeira, tudo jogado tudo junto, tudo misturado? Eles não têm aquela preocupação em Caraguatatuba de fazer separação no lixo, entendeu? Joga tudo misturado, tudo jogado, qualquer jeito. Você vai na beira das praias, as caçambas tudo quebradas, as caçambas do... na beira da praia, entendeu? Eles não têm aquele cuidado de fazer um plano B para a separação de lixo, pegar o da cidade que tava com reciclagem, reciclável. Alexandre Rocha tá com a razão mesmo, você vai em algumas cidades por aí que não tem de reciclável aí, gera dinheiro, gera renda para a cidade. Os caras não estão preocupados com isso, entendeu? Para eles tanto faz como tanto fez. Aí você pega nos bairros, entendeu? Do bairro que o pessoal vem de fora, daqui mesmo da cidade, eles não têm aquela campanha de separação de lixo, reciclado na sua casa, entendeu? Coleta seletiva, não tem aquela preocupação na cidade, entendeu? Bom dia, trabalho pra vocês da Onda FM aí. Obrigado.
1: Bom dia, Fábio, pra você também. É, o que a gente sempre fala, né?
2: Ô, Fábio, eu ainda vejo que o problema não é só em Caraguatatuba. Esse é um problema nacional.
1: Então, mas é uma questão de educação, né, Aline?
2: Sim, mas...
1: Se as pessoas... mas também tem um detalhe. Eu conheço gente que faz a separação do lixo. Euzinha. Mas o povo não vai buscar. Aliás, eu nem sei quando é que passa.
2: É, eu ainda vejo uma questão assim...
1: É falta de educação.
2: De educação.
1: É, eu acho.
2: As pessoas jogam muitas sujeiras nas ruas... Mostra aí todos os dias, é aquela frase sua brilhante, prefeito não sai do seu gabinete para ir jogar lixo.
1: Não.
2: Teve pessoas esses dias que mandaram até áudios e vídeos para cá, que a prefeitura limpou de manhã, 2 horas depois já tava tudo lá de novo.
1: Isso é falta de educação.
2: Então,
1: é difícil.
2: Aí também não dá, teríamos que começarmos de baixo para cima. As próprias moradoras, moradores dos bairros.
1: Mas podia fazer uma campanha institucional.
2: Sim.
1: Alô, Secretaria de Comunicação, bom dia. Faz tempo que eu não falo com vocês, né? Podia fazer uma campanha, né? O Luiz Lobo, meu amorzinho, bom dia. Tá devendo café, hein? Café mesmo de sentar lá no negócio da de chocolate e tomar café. Não é aquele café que o povo acha que é.
2: Que
1: sabe?
2: É
1: café de café na xícara mesmo. Luiz Lobo, meu amorzinho, você podia fazer um filminho, você faz uns filminhos tão bonitinhos, você podia fazer uns filminhos daqueles assim, a garrafinha andando, sabe? Pra, pro lugar certo, da latinha andando pro lugar certo.
2: E o dinheiro vai sair da onde?
1: Dinheiro pra quê?
2: Pra fazer a campanha.
1: A campanha você faz no computador, não precisa de dinheiro, tem uma agência chamada Mestra. que pode fazer isso, não precisa de dinheiro, ela já recebe para isso. É só alguém ter a ideia iluminada de dizer, vamos fazer uma campanha educativa. Para isso não precisa de dinheiro.
2: Bom.
1: Põe nas redes sociais e distribui lá para os blogs socioafetivo, que eles já recebem mesmo. Então já distribui pro povo fazer campanha. Só não adianta mandar pra gente, porque como a gente não recebe institucional, então nós não vamos publicar. Mas para quem recebe os bloguinhos socioafetivos, que tem uns aí que recebem, os sérios não recebem, mas tem uns aí, né? Então faça campanha.
2: Amigos do homem.
1: Já pensou que bonitinha a garrafinha andando assim pro cês do lixo? Luiz Lobo sabe fazer essas coisas. Ele faz
2: Amigas bem. Amigas do homem.
1: Ele faz bem esses filminhos. Vamos pro áudio do Fernando, Piazinho? Depois a gente sai pro intervalo direto.
4: Bom dia, Lésia. Bom dia, doutor Alexandre. Tudo bem?
1: Bom dia.
2: Bom dia.
4: Doutor Alexandre, você tocou num ponto importante. Antes seria um terminal de ônibus, né? Agora eu tô querendo fazer um ginásio. Agora eu queria entender, que às vezes eu fico indignado e às vezes as pessoas acham que têm medo de falar. Só existe centro e Costa Sul em São Sebastião. Rapaz, passa a gestão, muda prefeito. Costa Norte não é lembrada em nada. Principalmente no esporte, principalmente pavimentação, em nada. Nada pro idoso, pra nada. Às vezes a gente fica indignado, corre atrás, às vezes até bate boca com certas pessoas por causa disso. E tem gente que ainda bate palma ainda. Eu não consigo entender. Costa Norte nunca teve um poliesportivo digno, com piscina, uma coisa que vai agregar para a população da Costa Norte. Agora a gente vê um certo falação, umas certas coisas que eu não consigo entender. E o pessoal ainda bate palma. É, fico indignado com esse tipo de coisa. Mas vamos que vamos, né? É a nossa política. Política dos ricos que não serve para os pobres, infelizmente.
2: Fernando, me perdoe, né, Leslie? Eu acabei interrompendo o que você ia falar. Mas assim, ó, a Costa Norte de São Sebastião, ela hoje é um lugar que ainda tem áreas para investimento, seja na área residencial, comercial, até por ela ser toda plana, na pior das hipóteses, no nível do mar, né? A Costa Sul, você sabe que é muito caro, morros, né? Áreas de risco, enfim. Mas a Costa Norte está sem vereador. A Costa Norte elegeu um vereador, tinha um, ele não foi reeleito, elegeu outro e não aparece. A Costa Norte deveria eleger pelo menos 2 ou 3 vereadores para poderem brigar pela Costa Norte. Mas a Costa Norte está abandonada também nesse sentido.
1: Posso ir pro break?
2: Por favor.
1: 8h36. A gente vai pro break, voltamos já. Fica aí na Onda, é muito mais.
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1: 8 horas e 41 minutos.
2: Eu vou contar no ar aqui por que a senhora está rindo.
1: Não, não pode, hein?
2: Não posso.
1: Não, porque senão tem que... O senhor fique quieto.
2: O senhor também, viu, seu Matheus? O senhor toma sua linha, que você não cabe entregando vocês dois no ar.
1: Mas o senhor...
2: Eu vou falar, é porque os dois sabem, os dois aqui, o Ponto, técnico Matheus e Lesliane Cury, que eu não gosto do atual presidente da República e do candidato que está em segundo nas pesquisas. Eu queria que esses dois estivessem fora, totalmente fora, que aí quem sabe o Brasil começasse a respirar e saísse dessa polarização ridícula que tem. Mas eu sou só o comentarista, não posso, né? É opinião minha, ainda vivemos num país democrático. Eu não consigo nem ouvir a voz de Lula falando,
1: vou falar uma
2: e
1: coisa
2: muito menos
1: vocês.
2: Flávio Bolsonaro falando.
1: Eu vou falar uma coisa pra vocês. Eu devo ter jogado muita pedra na Santa Ceia.
2: Por quê?
1: Não devo. Eu acho que quando eu fui fazer catequese, porque eu sempre estudei em escola de freira, né? Tanto que eu estudei no Sacré-Cœur.
2: Olha, então, chique o nome, hein?
1: Sacré-Cœur. Eu acho que eu devia ter sido muito ruim com aquelas irmãzinhas, sabe? Acho que eu joguei muita pedra na Santa
2: Ceia. Mas por que a senhora está dizendo isso? Porque
1: o senhor tem a língua maior que o seu corpo.
2: Mas, gente, eu só fiz um comentário que eu não gosto dos dois.
1: Isso.
2: Olha o nosso país como está.
1: Vai construir ou reformar?
2: Só para lembrar, o índice de feminicídio está explodindo. Aí você pergunta qual é o projeto de lei que o atual governo, né, que tem a base e tal, aquela milonga toda, blá blá blá, está fazendo para ajudar a coibir isso.
1: Presta atenção.
2: Presto.
1: Falando em feminicídio, o mês de agosto é o mês lilás. Que é o mês que se comemora a Lei Maria da Penha. Se fala em segurança.

0: Cupertino.
1: O pai e a família, né? Os pais dele também.
0: O tal do Cupertino. Ela também atuou frente a, junto com o Dr. Olim. Enfim, ela é, meus filhos falam, quando a veem na televisão, dizem assim: mãe, essa mulher é o cão chupando manga. E ela é mesmo. Gosto muito dela e da Raquel. E se Deus ajudar, nós estaremos com ela aqui no dia 12 para fazer uma entrevista aqui nos nossos estúdios. A gente vai falar sobre violência da mulher, feminicídio, enfim. Porque vai ter uma palestra em São Sebastião que vai tratar desse assunto. Ela vai ser palestrante. Eu recebi o convite, quero agradecer muito a vereadora Henriana, que enviou o convite, e se Deus quiser estarei lá. E vamos ver então se a gente consegue fechar essa entrevista com a doutora Ivalda aqui, famosa, né? Entrevista da Atena na Globo, participou de grandes casos de repercussão nacional, inclusive daquela criança que foi morta pelo pai, enfim. E eu gostaria muito de poder realizar essa entrevista, porque ela é muito porreta. Mas, mudando de assunto, se você vai construir, reformar ou fazer uma limpeza, a solução certa está onde? 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No nosso YouTube, Leslie e doutor Alexandre Nelson Silva. Bom dia, Nelson.
1: Boa,
0: pergunta:
1: Nelson, bom dia.
0: Por que a Serra Antiga tem condições de fluxo e contrafluxo nas emergências e a nova via não tem essa condição, ficando com os intermináveis pare e siga? Nelson, o Fernando da Luz, que é responsável pela, ele é gerente de operações da Tamoios, ele já respondeu isso diversas vezes aqui. E ele diz que é por conta da segurança do usuário. Por exemplo, se acontece um acidente, uma batida de frente dentro de um túnel, nessa condição de vai e volta, e um dos carros pega fogo, você já imaginou a tragédia?
1: Uma tragédia.
0: Então, é a segurança. Mas, Nelson, ele vai estar aqui na sexta-feira. Manda a pergunta de novo na sexta, que a gente faz essa pergunta ao vivo aqui para ele, tá bom? Márcio Santos Souza, Leslie, Alexandre, hoje a Câmara volta às atividades. Será que vão investigar a denúncia de assédio daquela funcionária que esteve aí na rádio, ou vão jogar debaixo do tapete? Ele está falando da denúncia da Raquel.
1: Da Raquel.
0: Eu não sei, Márcio. Mas vamos aguardar, vamos assistir. Vamos à sessão, né? Vamos à sessão para ver. Vamos assistir. Rodrigues Alexandre, que vergonha para a prefeita Flávia Pascoal. Pois é, também acho. Shirley Cristina, bom dia, Leslie, Alexandre, para o Matheus. Cadê a Shirley?
1: Ela tá ali, ó.
0: Ai, que belezinha, já tá esperando para trabalhar. Bom dia de trabalho, amor. Horácio Varela, bom dia, pessoal. Podem mandar um alô para o Pepe Surf, fã da rádio do jornal? Claro, Pepe Surf, um abraço para você, um beijo, viu? Obrigada pela sua audiência. Bom, 8h48, vamos ao nosso WhatsApp. Misericórdia, tem mensagem para mais de metro aqui. Bom dia, meus queridos. A coleta de lixo passa no meu bairro, na Praia das Palmeiras, segunda, quarta e sexta. Ontem não passou. Será que estão fazendo isso para nos forçar a pagar a taxa de lixo? Não. Não, não tem nada a ver uma coisa com outra. Certamente não passou porque o caminhão teve algum problema, ou porque não passou, enfim, mas não, nada a ver. O povo começa a criar umas teorias da conspiração, né? Não, não tem nada. Porque a taxa do lixo, Lucimara, tá na justiça, então não tem como forçar nada. Bom dia, Onda FM, bom dia a todos. Sou o André, motorista de aplicativo. Quero deixar minha opinião sobre a marcha da maconha. A gente não pode misturar medicinal com recreativo. Eu defendo

0: O canabidiol para epilepsia, autismo, dor crônica. Isso é ciência e tem que ter pelo SUS com receita. A marcha mistura isso com apologia ao uso recreativo. E isso atrapalha quem realmente precisa do remédio. Caraguatatuba tem problema de dependência química. CAPS lotado. A gente deveria estar marchando por mais tratamento, não por liberação. Parabéns, André. É exatamente isso. Foi o que eu falei. Para medicina, ok. Por isso que tem que mudar o nome. De Marcho da Maconha para Marcho do Canabidiol. Bom dia, Lésia Alexandre, a todos da Rádio Onda e ouvintes. Aqui é o Marcelo Brito. Eu queria denunciar os péssimos serviços prestados no atendimento da empresa Caragualuz. Ontem à noite, no dia 3 de agosto, liguei para o setor de atendimento dessa empresa pedindo a troca das lâmpadas de postes em duas ruas. Lâmpadas em sequência na rua Dom Antônio Felipe. E depois 8 lâmpadas na rua São Roque. Aí ele ligou para a empresa, que é contratada da prefeitura, para não deixar as ruas da cidade no escuro. Bom, resumindo, ô Marcelo Brito, meu querido, deixa eu falar para você, eu não consigo ler 30 mensagens suas aqui, tá? Mas dando uma pincelada no que você tá falando, a Caragualuz, pelo jeito, não te atendeu. E aí você tá reivindicando o pagamento da taxa de iluminação pública, né? Então, você já fez um requerimento lá para a prefeitura? É o que eu sempre pergunto aqui, né? O povo não paga a contribuição de iluminação pública, não é isso que chama? CIP?
1: Isso.
0: É contribuição pública de iluminação? Não, contribuição de iluminação pública.
1: Pública, CIP. Isso.
0: Pergunta: quem não tem luz na rua paga ao raio da CIP?
1: Ela CIP é dividida para todo
0: mas
1: mundo.
0: Mas tá errado,
1: né,
0: amigo? Se paga um negócio que não tem, é propaganda enganosa. Tem que devolver. Como é que eu vou pagar uma luz se eu não tenho luz?
1: E você já viu algum movimento a favor disso partindo do executivo ou do legislativo?
0: Mas pode partir do povo.
1: Tá bom.
0: O do lixo não partiu do povo? Partiu. Uai, como é que uma pessoa que mora numa rua que não tem lâmpada, da rua tô falando, pode pagar contribuição de iluminação pública?
1: Mas é que também pelas avenidas, Leslie, é num pacote fechado.
0: Não, pacote fechado lá em casa não dá, pra não falar outra coisa. Quem paga iluminação tem que ter iluminação, é simples assim. Se você está cobrando uma coisa que você não está fornecendo, você está cometendo uma propaganda enganosa. Se eu abro uma empresa e eu digo, ó, eu vou vender isso aqui por 50 centavos. E aí o senhor chega lá e compra por 10. Eu tô fazendo propaganda enganosa. Ou se eu tiro a pilha e isso aqui não funcionar e vender pro senhor, eu tô fazendo propaganda enganosa. Tô vendendo produto que não está condizendo com aquilo que eu estou falando. Então, quem não tem luz na rua não deveria pagar contribuição de iluminação pública. Eu não sei como é que faz, como é que muda a lei, como é que não muda a lei, não quero nem saber. Eu tô falando que se paga, tem que ter.
1: Esses dias...
0: Eu gosto que eu fico bravo e aí ele começa a falar baixinho.
1: Esses dias, o Ramon, que é aquele rapaz que é... Ele sempre tá postando algumas Sim. coisas e tal. Ele mostra aí algumas mazelas da cidade. Isso,
0: Ramon Rodrigues.
1: Isso. Gosto muito de acompanhar lá, porque ele até... Ele é engraçado o jeito dele falar, né? E ele fala sempre a verdade ali. Ele lançou essa ideia esses dias de um projeto aonde as pessoas que não teriam os serviços prometidos, ou melhor, que são... Que devem não ser entregues através do IPTU que nós pagamos, que as pessoas... teriam a suspensão desse pagamento. E eu disse pra ele assim na postagem dele: isso não vai acontecer nunca. Mais ou menos isso que eu falei pra ele. Por que eu digo que isso não vai acontecer nunca? Você acha que o prefeito ou mesmo vereadores iriam mover um projeto desse pra mexer no orçamento? Eu não acredito.
0: É, eu também não.
1: Mas a CIF, ela tinha sido revogada em 50%, né? Ou melhor, tinha dado um preço, vamos pôr entre aspas, um desconto. Revogaram esse desconto, ela passou a ser 100% de novo.
0: Isso.
1: E as pessoas estão pagando. Eu mesmo sou um que nunca reclamei disso. Tem que pagar, fazer o quê?
0: Tudo bem.
1: Gostaria muito que eles entregassem aquilo que eles prometem.
0: Exato.
1: Gostaria muito que eles entregassem aquilo que eles cobram. Mas.
0: É isso que eu estou dizendo. Mas, se não tem iluminação nas ruas, nós temos bairros aí com ruas escuras que oferece risco para as mulheres, sim, que trabalham, que estudam, principalmente à noite. A mãe que sai com o filhinho no colo para ir numa UPA levar a criança no escuro, ela não tem que pagar iluminação pública. É simples assim, tá pagando uma coisa que não tá tendo. Tá sendo enganada. Ah, mas tem que mudar o projeto, a lei, tudo que você quiser. Está sendo enganada. O poder público está cobrando uma coisa e não está entregando.
1: Mas nós estamos avançando, Ms. Licuri.
0: Bom dia, pessoal. Passando para desejar uma excelente terça-feira. Não participei hoje, mas fiquei de ouvidos abertos nas informações. Forte abraço a todos, Simval. Bom dia, Simval.
1: Bom dia,
0: um beijo, meu querido. Ótima terça para você também. Importante registrar que algumas semanas aqui no centro, a coleta de lixo está havendo falta no meio da semana. O que está acontecendo? Que vergonha esse governo. Ainda estão tentando judicialmente implantar essa taxa do lixo. É o fim da picada, é o que diz Luciano Galo. Bom dia a todos. A creche CME, inspetora Valdete Ferreira de Souza, nas casas populares antigas do Pegorelli, e está desde ontem sem água. E hoje não tem aula para nossas crianças, Alex do Pegorelli. Alô, Sabesp, Cleverton, tá sem água lá. Dá um retorno se puder aqui. Aí sem água é difícil.
1: É, não tem como.
0: 8h56, vamos aos dois últimos áudios, PA, o do Johnny Aleixo.
2: Bom dia. Por gentileza, ia pedir uma atenção aí de todos, se há possibilidade acionar a Bandeirantes aqui, que aqui na Avenida Dores, aqui no Canto do Mar, depois do vento tá tudo apagado, aqui tá um perigo. Eu ia ver se vocês conseguem dar força pra gente aqui, por gentileza, que a gente liga lá, eles dão importância pra gente, não dão importância.
0: Ô, Johnny, eles não dão pra gente também. A gente manda as demandas e dificilmente recebe um retorno. Sabe por quê? Não tem ninguém do escritório aqui.
1: É, o escritório é só pra atender ali uma emissão de segunda via, né?
0: Pagar conta.
1: Pedido de ligação.
0: Quando você precisa resolver um BO, não tem ninguém aqui. E aí, por exemplo, as demandas a gente tem que mandar num WhatsApp lá em São José e que a pessoa responde quando pode, é difícil. Eu vou mandar o seu áudio, Johnny. Tomara que eles consigam. A gente queria tanto ter o poder de realização, né? Mas a gente não tem. A gente só tem o poder de divulgação. Bora pro áudio do Eduardo.
3: Lézio, já tinha mandado uma mensagem anteriormente, dias atrás, e volto a insistir e discordar de você de campanha educativa para lixo. Não serve para nada. Vamos ser práticos. O que educa é punição, é consequência. Né? Flagrado jogando lixo em local impróprio, punição por CPF, seja por dinheiro, seja por trabalhos comunitários, seja por constrangimento. Né? É só assim que se educa. Campanha educativa não serve para nada. E sobre o reciclável, eu parei de separar lixo porque eu separava. No residencial que eu moro, tem caçamba para reciclável, caçamba para orgânico, todo mundo separava, até o dia que você vê o caminhão de lixo, botar as duas caçambas do mesmo caminhão e prensar numa coisa só.
0: É.
3: Né? Então, o que falta é estrutura e o que falta é punição para quem infringir isso daí.
0: Mas, Eduardo, quando eu falo em campanha educativa, principalmente para atingir as crianças, sabe?
1: Isso.
0: Porque você começa a fazer uma nova geração de adultos.
1: Justamente.
0: Mais educada. É lógico que os burros velhos igual nós, que são mal educados, aí esses não vão aprender mesmo, eles só vão aprender pagando. Aí não tem jeito. Mas os que estão...
1: A geração que virá, né?
0: Que virá, pode ser mais adulta, educada.
1: Ela
0: porque normalmente isso. A criança na escola, quando ela aprende, e eu já contei aqui uma vez que eu tava lavando louça, e meu neto disse assim pra mim: nossa, vovó, você tá gastando muita água. Então, a geração que vem vindo pode ser mais educada do que essa nossa que já está indo. Entendeu? Na troca da humanidade, né? Porque a cada 100 anos troca a humanidade.
1: Mas uma coisa ele falou muito certa, né? Se apertasse o bolso, quem sabe há uma esperança. Cobrança. Cobrar.
0: Bom dia a todos. Gorelli, tá. Bom dia, cheio de luz para vocês. Amém. Gostaria de falar sobre uma situação alarmante e os riscos que as crianças que estudam na escola Massacre Sony estão correndo. O risco de pegar doença de feste de pombo. As crianças estão tendo aula no ginásio Coliseu e lá tem muito pombo. Então, meu amor, escola Massacre Sony tá em reforma. Quem que mandou? Fábio do Pegorelli. Fábio, bom dia, querido. Nós, no início do programa, a gente colocou até o áudio do Wellington Lima falando sobre isso. A gente já colocou. Vamos ver, né? Qual vai ser a resposta? Eu vou encaminhar para a prefeitura, vamos ver qual vai ser a resposta, tá bom? Gente, precisamos ir embora. Muito obrigada pela audiência de todos, pelos áudios, muito obrigada por vocês terem ficado com a gente, tanto no YouTube quanto no WhatsApp. Alexandre, tenha um bom dia, até amanhã às 7. PA, obrigada pela força. Matheus, obrigada. Obrigada a você que ficou conosco aí do outro lado da tela, nossos internautas, telespectadores, muito obrigada pela audiência de vocês, aos nossos ouvintes no 3882-6000. É sempre uma honra e um prazer tê-los aqui. Amanhã às 7 estaremos de volta. Grande beijo. Na Onda é muito mais. Tchau.
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1: A onda é muito mais. 9:06. Bom dia, bom dia. Boa terça-feira, bebê. Dia 4 de agosto de 2026. E aí, tudo belezinha? Bom saber que você tá junto com a gente, viu? Por aqui, PA Júnior. E ó, tô chegando pra ir juntinho com você até logo mais meio-dia e você participa com a gente pelo zap 38826000. E participa pedindo tua música ter sucesso. A onda é muito mais.
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1: Tá chegando o som dos bairros. É pra você participar com a gente, viu? Tô te esperando pelo zap 38826000. Você pede a tua música, pede teu sucesso, curte junto com a gente e concorre a um presente, viu? Logo mais meio-dia, separei pra você um corte de cabelo, mais um chupi pilsen presente do Gelaguela. Então, bora participar? 38826000, fique à vontade. Bora participar e manda hashtag Gelaguela pra você participar, viu? Concorrer esse presentão aqui da onda. Vamos de Fernando e Fabiano aqui pra começar o som dos bairros.

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Zezé de Camargo, Luciano, irmão da Lua, amigo das estrelas, agora 9:21. Bom dia, bom dia. É o som dos bairros que tá rolando. Pede a sua música pra gente, 3882-6000, e eu vou colocar você pra ganhar um presente logo mais meio-dia. Tem pra você, sabe o quê? Um corte de cabelo, mais um chup pio sem presente do Gela Guela. Pra ficar bonitão, pra poder ficar chique, manda a hashtag quero esse presentão aqui do. 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Então, bora participar e boa sorte!

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Banda é muito mais. Luna Yang, me olha lento. 9:31, bom dia, bom dia. Tá rolando o som dos bairros. E quem tá com a gente por aqui é o Luiz Carlos. Ó, Luiz Carlos, um abraço pra você, meu querido. Tá concorrendo aos presentes da Onda e tá querendo uma do Zé Vaqueiro. E vai pra Cristina B. A Onda é muito mais. 9:31.

0: onda é muito mais. Luan Santana, Olho Marrom, agora 9h40 aqui na onda. Bora circular!
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0: Olha, gente, Davi Brito, ele sempre tá envolvido em alguma história, né? Geralmente confusão. Bom, ele pode estar prestes a protagonizar mais uma, um confronto inusitado. Pois é, o campeão do BBB 24 relatou ontem, segunda-feira, com exclusividade a um site de informações que ele vai enfrentar o Rico Melquiades em uma luta durante o Rancho do Maia. Pois é, né? O campeão da Fazenda, né? Vamos lá, o Rico Melquiades, né? Sem esconder a rivalidade, o Davi Brito afirmou que o influenciador não gosta muito do que ganhou a Fazenda 13, né? Garantiu que vai aceitar o desafio sem pensar duas vezes e ainda vai fazer uma provocação. Ele disse o seguinte pra ele: é bom se preparar porque as plásticas deles vão cair todas. Ah, meu Deus do céu, o que, será que esses dois vão fazer? O que, será que vai rolar? Eu acho que não vai rolar nada, mas vamos aguardar os acontecimentos. 9h42, bom dia!
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0: demais, Maiara e Maraísa. Quem sente saudade sou eu, viu? Agora na onda, faltando 9 minutinhos pras 10. Quem tá chegando é o Vitão do Indaiá. Bom dia, meu amigo! Terçou!
1: Bom dia, meu amigo PA. Muito bom dia, galera da Onda FM.
0: Bom dia.
1: PA, dá pra ir com aquela que regravaram aí?
0: Qual?
1: Toda mulher gosta de ser tratada.
0: Ah, é de Brito.
1: Com muito carinho. É isso aí, meu amigo. Grande abraço. Valeu, a onda é muito mais.

0: Onde é muito mais, Gustavo Mioto, pedido de socorro. Agora, faltando um minutinho pras 10, bom dia!
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0: Vamos às informações nesta manhã de terça-feira. Um incêndio, uma residência, mobilizou equipes do Corpo de Bombeiros e a Polícia Municipal de São Sebastião e também do Serviço de Resgate na região do Cascalho, em Boiçucanga. O morador do imóvel sofreu ferimentos e recebeu os primeiros atendimentos no local e foi encaminhado para o atendimento médico. As equipes atuaram no combate às chamas para evitar que o fogo se alastrasse para imóveis vizinhos. As causas do incêndio ainda não foram apuradas pela polícia e pelas autoridades competentes.
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1: A onda é muito mais, 10:03. Bom dia, bom dia. Boa terça-feira. Por aqui, PA Júnior, e ó, continuo com você até logo mais uma hora da tarde, curtindo com você muita música bacana até o meio-dia. Tá rolando o som dos bairros. Sabe por que que é música bacana? Porque é a música que você mais gosta. É o seu pedido, o teu sucesso que a gente curte juntinho até o meio-dia. Então, bora participar. 3882-6000. A onda é muito mais.
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0: 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Simone Mendes, Direitos Iguais, agora 10:10. Bom dia, onda!
1: Bom dia, bom dia, bom dia! Como que vocês estão aí na rádio?
0: Beleza.
1: Todo mundo bem?
0: Uhum.
1: Olha eu de novo, Cauê.
0: Ô, Cauê.
1: Tem um tempo sumido.
0: Uhum.
1: Eu queria estar pedindo uma música específica.
0: Qual?
1: Música muito boa. Arlindo Cruz, O Meu Lugar.
0: Boa. Tá no jeito, a música já tá chegando aqui, Cauê. Um abraço pra você, boa terça-feira.

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1: Eu acho que você tem que mandar aquela mensagem. Mas manda o que tá no seu coração.
2: Porque se fosse eu falaria,

0: demais, Bruno Rosa, Murilo Ruf, atriz demais. Agora 10h18, tem presente pra você aqui na programação da Onda, viu? 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
0: Olha a história, meu Deus do céu. Sérgio Malandro abriu seu coração e falou sobre episódios marcantes sobre a sua, vamos dizer assim, vida amorosa, né? Ele tava conversando com a atriz Nive Stellman e nessa conversa, né? Ele revelou situações curiosas que viveu no passado e arrancou reações de surpresa na convidada, né? Porque ele é um talk show que ele conduz, né? Logo no início da conversa, o Sérgio Malandro listou alguns lugares assim, inusitados, para dizer o mínimo, né? Que ele já fez sexo, olha só, em cima de um cavalo, dentro do avião e também num cemitério. Sérgio Malandro não deixa nem as caveirinhas sossegar em paz. Oh, meu Deus do céu, toma vergonha, Sérgio Malandro. 10h20, bom dia.

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1: Ah, se eu te pego. É o som do Michel Teló aqui no Som dos Bairros, 10h33. Bom dia, onda. Quem tá chegando por aqui é a Mazé. Um beijo pra você, Mazé das Palmeiras. Olha, gostaria de escutar uma música com o Tiaguinho, Caixa Postal. Eu ofereço pra Lisa, que tá de aniversário hoje. Ô, Lisa, parabéns, menina. Muita saúde, muita paz, muita felicidade, viu? Mazé, aumenta o volume. Tá chegando o Tiaguinho aqui na onda.

0: A onda é muito mais. 10h39. Oi, Leandro, a música de hoje pra você curtir, viu? Destaque da programação da Onda, a fofoca do ano. 10h38. Bom dia, bom dia.
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0: Vida de artista não é difícil, não é fácil não, viu? Tá pensando que é difícil? Pois é, olha só, Débora Seco, que tem aí, ó, 46 anos, não parece, viu? Mas tudo bem. Ela fez uma reflexão nas redes sociais neste final de semana após surgirem críticas na internet sobre o seu relacionamento com o produtor musical Dudu Borges. Sem abordar diretamente o assunto, mas ela afirmou que está focada mais em preservar a própria paz e não pretende mais rebater os julgamentos, ou seja, ela quer manter o relacionamento de boa sem ninguém interferir, o que tá certa ela, né? Uma coisa é uma coisa, a outra coisa é outra coisa. 10h39, bom dia.

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0: muito mais. Felipe Rodrigo ignora. Agora 11 em ponto. Bora ficar bem informado aqui na Onda.
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0: Vamos lá para a previsão do tempo hoje, nessa terça-feira, dia 4 de agosto. Terça-feira de sol entre muitas nuvens, com tempo firme e sem previsão de chuva. Temperatura varia entre 16 e 25 graus, com manhã de clima ameno, aquecimento gradual durante toda a tarde. A umidade do ar permanece elevada e os ventos sopram fracos, mantendo a sensação de tempo estável ao longo do dia.
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0: até o meio-dia tá rolando o Som dos Bairros. É pra você participar com a gente, pedir teu sucesso e ficar à vontade. 3882-6000. Onda é muito mais.
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0: Onda é muito mais. Sami Rico, Zezé de Camargo, Longa Estrada da Vida, 11:11. Bom dia, bom dia. Opa, tem recadinho do meu amigo Tarcísio. Bom dia, Tarcísio Soares.
1: Fala, PA, bom dia.
0: Bom
1: Tarcísio
0: dia.
1: Soares aqui de Caraguá.
0: Opa.
1: Gostaria de pedir uma música do Gustavo Lima, Zé da Recaída. É isso aí, PA. Hashtag Gelaguela.
0: Opa.
1: Tamo junto, a onda é muito mais. Valeu.
0: Tá concorrendo, Tarcísio. Presente logo mais meio-dia. Mandou a hashtag aqui Gelaguela. E eu já coloquei você pra concorrer a um presentão do Gelaguela. Um corte de cabelo e também tem de presente aqui um chopp gelado. Então bora participar você também, assim como o Tarcísio. E a sua música já tá por aqui, ó.
2: Atende aí, bebê. 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

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Champanhe, a comemoração do Menos é Mais aqui na Onda. Agora 11:19, ventilador da Onda. É hora de circular mais um pouquinho nesta manhã de terça-feira. Alexandre Nero revelou que não houve mistério na decisão de aceitar um novo papel na novela aí Paraíso Perdido. A um portal de informações, ele afirmou um convite, né? E que recebeu dos atores, dos diretores, né? E os fatores decisivos foram a oportunidade de fazer uma nova novela e o fato da trama ser inspirado na obra de Nelson Rodrigues. Oh, aí sim, hein? Durante a conversa, ele também comentou a escalação de Juliano Floss, que teve no BBB e deve interpretar seu filho na nova novela. Pois é, o Nero afirmou que ainda não conhece o jovem, mas preferiu evitar qualquer avaliação antes de dividir o set com ele. Eu, pessoalmente, acho que os dois vão se dar bem, mas vamos aguardar. 11:19.

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Just Call Girl 11:29. Bom dia, bom dia. Mais um recadinho pintando por aqui, ó. Tô gostando de ver, viu? Todo mundo juntinho com a gente nessa terça-feira. Bom dia, PA. Uma ótima terça-feira pra você. É a Tati do Morro do Algodão. Oi, Tati. E ela continua. Toca pra gente uma boa do Raça Negra e ofereço pra todos os ouvintes. Tessou, bebê. Ô, Tati, tessou pra você também, menina. Então, bora de Raça Negra aqui na onda.

Onda e muito mais com Eleandro, destaque da programação da Onda para essa terça-feira e a gente curte durante todo o dia Juan e Leandro e a fofoca do ano. 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Avenida Odisseu 487, Canto do Mar, em São Sebastião. 11:37.

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2: Bom dia, Onda. Aqui é o Alex do Perequemirim.
0: Opa!
2: Yoshiji Shibata.
0: Diga lá, Alex.
2: Eu gostaria de estar ouvindo a música Gustavo Mioto, Impressionando os Anjos.
0: É pra já. 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

0: Morada e muito mais. Gustavo Lima, Bala Alojada. Agora faltando 12 minutinhos pro meio-dia. A Beth da Topolândia tá com a gente. Um beijo pra você, Beth. Ela quer uma do Eduardo Costa bem caprichada. Ô, Beth, essa aqui é pra você. Bora curtir.
1: Mais

0: Miranda e muito mais. Max Oliver em seus braços, encerrando o Som dos Bairros, que fica por aqui. Tá de volta amanhã, a partir das 9 horas da manhã. E agora na onda, tem presente pra você que fez inscrição pelo zap 38826000. Quem fez inscrição e tá levando de presente da onda um corte de cabelo, mais um chopp pilsen, presente do Gela Guela, mandou a hashtag pelo zap 38826000 e tá se dando bem. Deixa eu ver aqui quem é. Ah, é o Tarcísio Soares. Parabéns pra você, Tarcísio. Abraços e aplausos, menino. 5 dias úteis pra poder passar aqui na onda e retirar seu presente. Ó, mandando aqui pra você no seu WhatsApp todas as informações. Aí você vê direitinho aí e você vem retirar seu presente. Fechou? Um abraço pra você, viu? Tá ficando por aqui o Som dos Bairros e tá de volta amanhã, a partir das 9 horas da manhã, logo após o jornal Bom Dia Litoral.
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0: Informativo da Onda. E a investigação sobre a morte da cozinheira Berenice Ramos, de 60 anos, ganhou um novo importante desdobramento. A Polícia Civil prendeu preventivamente na noite de segunda-feira um militar da reserva apontado como suspeito de participar do crime. A prisão foi realizada por equipes da Delegacia de Investigação Gerais, o DEIC, e da Delegacia de Investigação sobre Entorpecentes e também da Delegacia Seccional de São Sebastião. O investigado foi localizado em uma residência na região da Praia do Estaleiro, no bairro Ubatumirim, em Ubatuba. E a qualquer momento, a gente traz mais informações. A onda é muito mais.
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0: 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A Onda é muito mais, meio-dia e um. Boa terça-feira, seja bem-vindo, seja bem-vinda. Essa é a melhor programação do Litoral Norte. Você, é claro, sempre juntinho com a gente, fazendo sucesso, pedindo sua música, mandando um alôzinho pra gente, concorrendo aos presentes. Então, ó, pode adicionar a Onda no seu WhatsApp 38826000 e participar sempre com a gente. A Onda é muito mais.
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0: Essa é brava, tá?
1: Se alguém no mundo quis você,
0: foi o Cleiton.
1: Fui eu.
0: Esse meu irmão apaixonado.

0: muito mais, Felipe Araújo, estranho de novo. Agora meio-dia e 37, boa tarde. Ótima terça-feira pra você, bebê.
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Léo Foguete, a última noite. Bora pro intervalo, que na sequência tá chegando pra gente curtir aqui na onda, uma hora só de música, sem nenhum intervalo, tá chegando às

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0: 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Muito boa tarde para você de todo o litoral norte. Ouvimos aqui para você, Felipe Rodrigo, da programação da Onda. Tá tudo bem? Tá tudo certo? Você ouvindo a melhor programação, Joca Ferreira chegando por aqui e daqui a pouco, depois dos comerciais, tem o Toca Todas. O momento de você pedir a sua música, você participar com a gente, mandando o seu alô, mandando o seu boa tarde. É das 2 às 4 da tarde. Você tem um espaço garantido para poder pedir as suas músicas aqui na programação da Onda, tá certo? Aproveito aqui mandar um grande abraço aqui quem está visitando também, os nossos queridos ouvintes lá de Marizias, da Costa Sul de São Sebastião. É o Samuel, juntamente com a sua família, a Maiara e a Samara. Bem-vindos! Olha que bom, graças a Deus, hein? Passeando, estão curtindo, resolveram conhecer aqui a rádio. Não é isso? Maravilha. Vamos que vamos. Daqui a pouco começa aqui pra você o Toca Todas. Já já o seu pedido musical aqui pelo 3882-6000.
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0: E os preços dos carros no Brasil começam a cair após anos de altas acima da inflação. Há vários fatores combinados que explicam o raro fenômeno. Entre eles, a amortização dos custos de novas tecnologias. Contudo, o principal fator é a aceitação das novas marcas chinesas no mercado brasileiro, impulsionada por valores mais baixos que os da concorrência. Esses valores mais baixos vêm associados à percepção de qualidade dos carros e aos sistemas híbridos e elétricos que agradam ao consumidor. Modelos como o GWM Haval H6, a partir de R$199 mil. Conquistaram segmentos antes dominados pelas marcas tradicionais. Sem ter o que entregar de imediato com a mesma tecnologia, restou mexer na tabela. Por exemplo, a Mitsubishi reposicionou toda a linha, enquanto a Volkswagen abateu em até R$10 mil o valor pedido pelo T-Cross, o SUV mais vendido do país. E também passou a oferecer o hatch Polo com valores promocionais. Na Renault, há descontos para os modelos Boreal e o Koleos, que estrearam em meio à onda chinesa.
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1: Muito bem, agora que eu quero ver a sua participação aqui na programação do Toca Todas. Fique à vontade pelo 38826000 aqui na programação da Onda. É um prazer enorme ter você aqui, que tá sempre ligado, sempre sintonizado aqui na melhor programação de todo o litoral norte. Estamos aqui curtindo a melhor programação, que é o Toca Todas aqui na Onda, das 2 às 4 da tarde e também entre outras programações que você ouve aqui dentro da Rádio Onda FM, tá certo? Hoje é o aniversário do município de Brusque, em Santa Catarina. Aniversário do município Amarante, no Piauí. É aniversário também do município de São Domingos do Prata, em Minas Gerais. No dia 4 de agosto também é comemorado o Dia do Padre. Isso mesmo, hoje também é o Dia do Padre, o Dia do Sacerdote, que é celebrado em homenagem a São João Maria Vianney, o padroeiro dos sacerdotes. Isso mesmo. Muito bem, vamos juntos aqui, a gente curtindo a melhor programação e trazendo para você o Toca Todas. Quem começa aqui mandando aqui uma boa tarde, que opa, é a Maiara e o Baduba. Muito obrigado, eles são do Canto do Mar e estão ouvindo e curtindo aqui a programação da Onda. Muitíssimo obrigado, e a gente começa aqui com Menos é Mais. Maiara, obrigado por sua participação e continue participando, manda seu áudio. Fala comigo. Boa tarde.
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0: que é isso? Tá se achando aí, né? Simone Mendes, direitos iguais. Você ouvindo e curtindo aqui a melhor programação de todo o Litoral Norte. Nosso muito obrigado. Olha só, hoje, daqui a pouco, nós teremos aqui uma resenha muito especial. Olha, vai ser um momento muito delicioso do rádio. Por que delicioso? Nós estaremos falando aqui de queijos, falando de doces, tudo diretamente de Minas. Daqui a pouco você vai ficar sabendo mais. Você que tá aí em Ilhabela, você de Caraguá, São Sebastião, os ouvintes também de Ubatuba, de todo o Litoral Norte, também do Alto da Serra, vai conhecer um pouco mais o AI. É, daqui a pouco, aqui para você na programação da Onda. Fique ligado, fique atento, já já batendo esse papo maravilhoso com Daniel Ramos. É, você vai ficar sabendo mais, hein? Com certeza. Boa tarde, Cris. Tudo
1: oi,
0: bem?
1: Joca, boa
0: oi.
1: Tarde. Sou eu, a Cris, aqui de Ilhabela.
0: Pois não, Cris.
1: Ferreira.
0: É.
1: E hoje, nosso pedido musical é Te Amo e Nada Mais, do Zé Neto e Frederico. E vem pra Onda, porque a Onda é muito mais.
0: A Onda é muito mais, você curtindo aqui a programação da Onda, nosso muito obrigado. Obrigado, Cris. E você também que está ouvindo, está curtindo, onde quer que você esteja também, no Alto da Serra, olha aí, em Paraibuna, na Natividade da Serra. Isso mesmo, os nossos queridos amigos, nossos queridos ouvintes que estão ouvindo e estão curtindo aqui a programação da Onda. Tá certo? Muitíssimo obrigado. Ela que quer curtir aqui na programação da Onda, olha aí. Ô, Cris, vamos aqui de Sonha Comigo, Cris. Tudo bem? É, que também fala de amor, né, não? Boa tarde, é Cris, a Super Cris também, o Júnior Ferreira, ouvindo e curtindo aqui a programação da Onda.
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Muito bem, a onda é muito mais. Olha, mandar um beijão aqui pro pequeno José. Alô, José! Meu querido amigo lá da Ilha Bela, da Padroeira, né, José? Ele e a mamãe também, a Viviane, ouvindo e curtindo aqui a melhor programação de todo o Litoral Norte. Alô, Zé Pedro! Alô, José! Fala comigo, meu bom! Tudo bem? Grande abraço para você que está ouvindo, tá bom? Um abraço aqui do tio Joca, obrigado. Olha, no Alto da Serra, meu amigo Amarildo, que está ouvindo, está curtindo também a programação da Onda. É, o Reinaldo do Jaraguazinho mandando um alô para sua família, que mora também no bairro Pararaca, e Natividade da Serra. Olha, ouvindo e curtindo. Obrigado por essa participação maravilhosa. Seguimos juntos trazendo para você a melhor programação de todo o Litoral Norte. Olha, Maria Clara e o Flavinho de Ubatuba ouvindo e curtindo a melhor programação. Tá chegando Jorge Matheus. Meu amigo Irã também, que tá curtindo com a gente. Obrigado, Irã. Bem-vindo, motorista da saúde. A Fabiana também, o Cido de Ilhabela, ouvindo e curtindo. A equipe da saúde na estrada ajudando vidas, tá certo, é isso aí. E vamos que vamos, pra cima, Litoral Norte. 2:23. Jorge Matheus chegando aqui pra você nessa tarde maravilhosa de terça-feira.

0: onda é muito mais você ouvindo e curtindo a melhor programação de todo o Litoral Norte. Pra você, o Toca Todas, a hora é agora. A hora é agora de você mandar também o seu áudio, mandar sua mensagem e fazer o seu pedido musical aqui pelo 38826000. Daqui a pouco, mais pedidos musicais pra você que está ouvindo, está curtindo em todo o Litoral Norte. Tá tudo bem? Tá tudo certo? As nossas colegas de trabalho, as lojistas, é verdade. As meninas de todas as lojas aí do litoral, do centro de Caraguá, do centro de São Sebastião e Ilhabela, ouvindo e curtindo em alto bom som aqui a programação da Onda. A Onda é muito mais.
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Olha, mandar um beijão aqui pra Patrícia que tá ouvindo, tá curtindo. Também a Maiara.

0: Fernando e Fabiano, não é só terminar pra você aqui na programação do Toca Todas. Olha aí, Tarcísio Soares, que sempre curte e gosta muito dessa música, né, Tarcísio? Ele também e a Sabrina ouvindo e curtindo aqui a melhor programação, tá certo? A Gisele, oi Gi, tudo bem aí? Boa tarde, é o brechó da Gi que tá ouvindo, tá curtindo aí no Perequemirim, né Gi? Obrigado, ela e o filhão Wesley estão sempre ligados, sintonizados aqui na onda. Muitíssimo obrigado Gi, tudo de bom pra você. Daqui a pouco pra você mais pedidos musicais aqui no Toca Todas.
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6: 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Fala, turma. Aqui é

0: 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Agora 2h48, muito boa tarde pra você de todo o litoral norte. Vamos que vamos, tá tudo bem, tá tudo certo, fala comigo. Hoje, às 7 da noite, tem pra você aqui a Super Onda, 1 hora, direto só de música. E às 10 da noite, você tem o Arquivo da Onda, a partir das 10 da noite. É das 10 à meia-noite, você curte uma fantástica viagem musical, trazendo as músicas mais românticas, as músicas que marcaram época em sua vida. Tá certo? Vamos que vamos, a Onda é muito mais.
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Boa tarde, meu amigo Joca. Boa tarde, galera da Onda FM. Joca, essa é top, hein? Dá pra ir com ela assim? Toda mulher gosta de ser tratada

0: música boa. Valeu, garoto!
1: Valeu, meu amigo Vitão, vamos que vamos!
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1: Especialmente a todas as mulheres, com certeza. E tem que tratar mesmo com todo carinho, com toda delicadeza. 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

0: 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Você ouvindo e curtindo a melhor programação de todo o Litoral Norte. Olha só, daqui a pouco teremos um momento aqui que será uma delícia do rádio. É verdade. Olha, já deu até água na boca. Daqui a pouco nós estaremos aqui fazendo esse momento delicioso do rádio, porque a gente vai estar falando das coisas de Minas, dos trem de Minas, né, uai? Vamos falar de queijos, falar de doces. É daqui a pouco pra você aqui na programação da Onda. Exatamente, o Daniel Ramos estará aqui com a gente exclusivamente pra falar com a gente aqui dos Ramos Queijos. Já, já, é daqui a pouco aqui na programação da Onda. E por aqui continua pra você o Toca Todas. O momento de você continuar pedindo a sua música até as 16h. O Toca Todas, aqui na programação da Onda, nessa terça-feira, 4 de agosto de 2026. 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
0: A operação Rede Interrompida, deflagrada hoje pela Polícia Civil em parceria com o Ministério da Justiça, desmontou um plano para atacar prédios públicos como o STF, Supremo Tribunal Federal e o Palácio do Planalto durante o período eleitoral. O grupo se dizia contra o sistema e atuava pelas redes sociais. Os investigados se conheciam pela internet, apenas pela internet. Os integrantes do grupo tinham idades entre 19 e 31 anos e articulavam ações pelo Telegram. Eles pretendiam fazer os ataques em outubro, durante o período eleitoral, conforme informaram representantes do Ministério da Justiça e da Polícia Civil do Distrito Federal em entrevista coletiva hoje. A investigação apura os crimes de associação criminosa, incitação ao crime e apologia de crime, entre outros delitos. Foram apreendidos material com apologia ao nazismo, facas e também armas de fogo.
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0: 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Você ouvindo e curtindo a melhor programação, vamos partindo aqui para mais uma hora para você nesta terça-feira, 4 de agosto de 2026. Hoje, 4 de agosto de 2026, inclusive, hoje é o dia do padre, dia do sacerdote, que é celebrado em homenagem a São João Maria Vianney, o padroeiro dos sacerdotes. Exatamente. Hoje também é aniversário do município de Brusque, interior de Santa Catarina, Amarante, no Piauí, São Domingos do Prata, em Minas Gerais. E para você que está ouvindo aqui, curtindo a programação da Onda, nosso muito obrigado, seja bem-vindo. Mandou uma boa tarde aqui para o Danilo Peixoto, motorista de por aplicativo. Aliás, todos os nossos amigos motoristas por aplicativo do Litoral Norte, também do Transporte Alternativo, motorista do Transporte Alternativo, no centro em São Sebastião, o Marquinhos, o Boi, o Neto, o Felipe, o Piu Piu, todos os nossos amigos ouvindo e curtindo aqui a programação da Onda, tá certo? Um abraço aí, DJ Marco, um abraço, meu amigo. Tudo de bom pra você. 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

Me responde. Você tá aí? O que que tá acontecendo?

0: Maiara e Maraísa, nem tchum, nem tchum, tchum, tchum, aqui pra você na Onda, Onda é muito mais. Seguimos juntos aqui, trazendo o seu pedido musical. Boa tarde, a Ana Clara de Ilhabela, boa tarde, tudo
1: oi,
0: bem, Aninha?
1: Jô,
0: oi!
1: Bem. Boa tarde, sou
0: boa
1: Ana Clara
0: tarde.
1: De Ilhabela.
0: Sim.
1: Queria estar passando pra desejar uma ótima terça-feira a todos os ouvintes da Onda. E queria aproveitar para oferecer uma música pro Ângelo, a música do Panda. Eu te seguro e vem pra Onda, que a Onda é muito mais.
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0: 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Agora 3h24 para você ouvindo e curtindo aqui a melhor programação de todo o Litoral Norte. Vamos que vamos. Bom, daqui a pouco para você mais pedidos musicais aqui na programação da Onda. Eu quero aproveitar e mandar um grande abraço para você da Travessia de Balsa, São Sebastião e Ilhabela, os nossos amigos da Costa Sul de São Sebastião, lá em Boiçucanga, em Marizias, é, exatamente, em Barra do Saí. Alô, meu amigo Romário da Barra do Saí, ouvindo e curtindo também aqui a Onda. Para você de Mogi das Cruzes, Bertioga, da Baixada Sul Fluminense, em Paraty, Mangaratiba e também em Angra dos Reis. 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

0: Onda é muito mais, você curtindo com a gente aqui o Toca Todas. Nosso muito obrigado, meu amigo Marcos Bueno também, que já chegou por aqui, um grande abraço. Olha, o Wellington lá do Jardim Gaivotas, o Wellington também de Pouso Alto, a Ivani, ouvindo e curtindo também aí no Alto da Serra, meus queridos amigos, sintonizados sempre aqui na programação da Onda, que legal. Muitíssimo obrigado pela participação de todos aqui, curtindo aqui a programação da Onda, é isso aí. A Super Suzana e o Renato da Ilha Bela. Boa tarde, queridos. Oi.
1: Oi, Joca, boa tarde.
0: Boa tarde.
1: Aqui é a Suzana de Ilha Bela, juntinho com o Renato. E hoje o nosso pedido musical é Para Sempre Com Você, de Jorge Mateus. Vem pra Onda, que a Onda é muito mais.
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0: 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Pericles e também a Ana Castela, pra você aqui na Moda, simplesmente acontece. É verdade, fique atento porque simplesmente acontece. É, apenas basta um piscar de olhos. Vamos que vamos aqui na programação da Onda. A Suzana e o Renato da Ilha Bela também pediram aqui a música do Jorge Mateus. Meu amigo Wellington que tá ouvindo, tá curtindo também no Alto da Serra. Grande abraço, amigão. Daqui a pouco os últimos pedidos musicais aqui na programação da Onda. 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

0: 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Vamos curtindo aqui a melhor programação, mais um pedido musical. Dessa vez a participação do Wellington do Jardim Gaivotas. Boa tarde, meu amigo Wellington, bem-vindo.
1: Boa tarde, meu amigo. Aqui é o Wellington, daqui do Gaivotas. Tô aqui no trabalho, ouvindo a Onda FM. Gostaria de pedir aí uma música do Eduardo Costa. Quero oferecer para meus amigos aqui do trabalho, Julião, Michael, o meu amigo Chicão e também o meu amigo Chechel. Muito obrigado, a Onda é muito mais.
0: Ah, é legal, um grande amigo. Inclusive eu tenho também um amigo chamado Chechel, só que lá da Bahia. Grande Chechel, que foi do Timbalada. Tá certo? Obrigado, meu amigão. Tudo de bom pra você. Sintonizado aqui na Onda, grande Wellington. E vamos então curtir aqui o som que ele quer curtir aqui na programação da Onda. Trazendo o Eduardo Costa pra você aqui na programação. É o pedido do nosso amigo Wellington. Você também pode continuar também fazendo o seu pedido até as 4 horas. Dá tempo ainda pelo 38826000, que é o WhatsApp da Onda. Vamos que vamos. 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

0: gente vai falar com meu amigo Daniel Ramos daqui a pouco para você diretamente da Ramos Queijos. A onda é muito mais. Boa tarde, meu amigo carioca. Tudo bem?
1: Boa tarde, galera da onda, galera do litoral. Boa tarde, meu amigo Joca. Marcos Moreno, na Tupolândia, carioca. Como é que você tá, meu irmão? Tudo bem? Ótima semana pra nós aí. Coloca aí pra nós aí, ó. Sorriso maroto. Aquelas que você sabe tocar. 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

0: 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Felipe Araújo, espaçosa demais. E com essa daqui do Felipe Araújo, a gente vai encerrando aqui pra você o Toca Todas de hoje, dessa terça-feira, 4 de agosto de 2026, trazendo pra você aqui a melhor programação de todo o Litoral Norte. Isso mesmo, inclusive o Toca Todas promete estar de volta. Amanhã, a partir das 14h, é de segunda a sexta, das 14h às 16h, você tem um Toca Todas aqui na Onda. A Onda é muito mais. Olha só, e daqui a pouco nós estaremos aqui fazendo um bate-papo muito legal. Ele já está por aqui, meu amigo Ramos, do Ramos Queijos, do centro de São Sebastião. Vai ser um momento delicioso, eu te garanto, hein? Fica por aí, daqui a pouco tem mais informações para você diretamente, para a gente poder ficar sabendo dessas delícias de queijos e doces e outros produtos e de outros trens de Minas, uai. Pode ter certeza, de outros trens de Minas. Daqui a pouco para você aqui na Onda.
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0: E o mês de julho de 2026 foi o mais quente e um dos mais secos já registrados na França desde o início das medições em 1900, em meio à intensificação dos efeitos das mudanças climáticas. E com uma temperatura média de 24,9 graus centígrados, o mês passado superou os recordes anteriores da onda de calor de agosto de 2023 e de julho de 2006, que chegou a mais acima dos 26 graus. Anunciou o Serviço de Meteorológico Nacional. O excedente de temperatura foi de mais 3,8 graus em relação à normalidade. E já julho foi marcado este ano por duas ondas de calor, das quais a primeira de 4 a 19 de julho, que foi a terceira mais longa já registrada no país, e a segunda iniciada em 28 de julho e ainda continua. E desde o fim de maio, a França vem enfrentando o seu quarto episódio de calor intenso. As tendências climáticas para os próximos meses, agosto, setembro e outubro, antecipam condições mais quentes que o normal, indica inclusive o Serviço de Meteorologia da França. E inclusive, por falar aqui em clima, em temperatura, vale a pena lembrar também que está chegando a primeira frente fria de agosto de 2026 aqui para a região do Litoral Norte, para o estado de São Paulo, que chega acompanhada de veranico e forte massa de ar polar, provocando chuvas no sul e grande amplitude térmica no sudeste. As chuvas fortes acumuladas na região sul, acima de 100 milímetros, e na região sudeste, dias quentes e secos no começo da semana, com temperaturas de 3 a 5 graus acima da média, antes da mudança de tempo. 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

0: 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Para você que tá ouvindo, tá curtindo em todo o litoral norte, nosso muito obrigado. Audiência total para você que ouve também Mogi das Cruzes em Bertioga, os nossos amigos que estão ouvindo também no Alto da Serra, em Paraibuna, na Atividade da Serra. O Amarildo agora há pouco disse que do pessoal de Pararacá também, que é Inatividade da Serra, a família do meu amigo Reinaldo do Jaraguazinho, que estão ouvindo, estão curtindo também. Para você que ouve em Ubatuba, Caraguá, Ilha Bela, São Sebastião, na Costa Sul também de São Sebastião, ouvindo e curtindo aqui a melhor programação de todo o litoral norte. Gente, chegou a hora da gente fazer aquele bate-papo muito especial. Temos aqui a resenha mais famosa do litoral norte, para você que está ouvindo, tá certo? A gente vai fazer aqui um bate-papo gostoso, delicioso, porque é o seguinte, a gente vai falar aqui de queijos doces, olha, e de outros trens de Minas. Oh, uai! Você vai ficar sabendo com meu amigo Ramos Queijos aqui na programação da Onda. Opa, tá chegando a hora.
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0: É o Resenha da Onda para você que tá chegando aqui, para você na programação da Onda. 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
2: 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E fica cada vez mais gostoso.
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2: 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Então,
0: agora, chegou um momento aqui muito esperado. Ah, que é isso? Os ouvintes estão perguntando, já que você tá aí ouvindo, tá curtindo a nossa entrevista, você pode mandar aqui a sua hashtag aqui, Ramos Queijos aqui, tá certo? Mandando o seu nome completo que você vai concorrer. O Ramos agora vai fazer um sorteio aqui com a gente, né?
2: Eita, hora boa.
0: Que nós vamos sortear esse momento gostoso. Eu falei que tinha uma surpresa no final.
2: Tem.
0: O que nós vamos sortear aqui?
2: De doce lá, daquele doce Viçosa, cremoso. Pensa num trempão.
0: Docinho de leite?
2: Doce de leite.
0: O que é isso?
2: É, e tem também uma cesta que a Cristina, minha esposa, que fica na loja lá.
0: Cristina.
2: Na verdade, a loja é da Cristina, né?
0: É.
2: A loja é da Cristina e eu só sou um auxiliador da Cristina. Então eu quase não fico lá na loja, difícil me achar, ela tem que me ligar, né? Até você mesmo já tem passado várias vezes lá, eu nunca tô.
0: Verdade.
2: Nunca tô sempre na labuta aí na rua.
0: Você tá fazendo suas entregas.
2: Atendendo os clientes externos.
0: Na parte do atacadista.
2: Exatamente. Tá visitando, abrindo clientes, então, mas a Cristina tá preparando lá uma cesta maravilhosa, deliciosa, com queijos, pimenta, doce. Liga aqui, gente.
0: Vai mandando
2: que vai ter um sorteio.
0: Seu nome completo.
2: Exatamente.
0: Ramos Queijo, que é uma cesta com queijos e doces, e temos também dois potes de doce de leite Viçosa, delicioso doce, meu Deus do céu.
2: São três ganhadores.
0: É isso, né? Eu também quero participar.
2: Pronto, só liga
0: quem
2: aí.
0: Quem dera.
2: Vamos sortear.
0: Vamos participando aqui, os nossos queridos ouvintes já vão mandando aqui no WhatsApp da Onda seu nome completo tal, pra gente poder faturar essa deliciosa cesta com queijos e doces, e tem também pra você aqui os doces de leite Viçosa aqui pra você faturar aqui, pra você que está concorrendo aqui com a gente na programação da Onda. Muito bem, quem tá participando aqui, quer participar aqui do sorteio também? Olha aí, daqui a pouco a gente já vai fazer esse sorteio. Primeiro vamos uma música, a gente já fazer o sorteio aqui com você, tá certo? Ramos, em primeiro lugar, agradecer a Deus por sua oportunidade, ter essa oportunidade de estar aqui com a gente. 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
0: Graças a Deus,
2: é isso. O Alanzinho, meu filho, que ele tá lá em Louveira, ligadinho também na Onda FM pelo link lá que vocês ligaram lá, que tá ouvindo. Um abraço, Alan, abraço, Wesley. Todos que estão na sintonia, né? Aquele abraço da Ramos Queijo. Eu quero agradecer também os clientes. 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
2: Então, quero agradecer a Deus, né? Em primeiro lugar. 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A Cris, que segura as pontas lá todos os dias, né? O Rafael, o Lucas, que é a nossa equipe lá. Um dos nossos vendedores também que tá lá. E o Batuba hoje, o Daniel.
0: Daniel.
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0: 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Então, daqui a pouco tem sorteio aqui. Teremos aqui pra você uma cesta com queijos e doces, e temos também dois potes de doce de leite Viçosa. É, daqui a pouco tem sorteio aqui pra você na Onda. Vai mandando o seu nome completo, o seu bairro, pra você participar aqui do sorteio da Ramos Queijos. Obrigado, Ramos.
2: Abraço.
0: Sucesso, saúde e paz, amigão.
2: Gratidão sempre.

0: quer? Fala pra
1: Opa,
0: mim.
1: Opa, maravilha, aqui pra você na programação da Onda, nosso muito obrigado pra você que está ouvindo, tá curtindo em todo o litoral norte e temos aqui pra você então um super sorteio saindo aqui agora pra você. Vamos começar pelos doces, né, Ramos?
2: É isso aí, vamos lá.
1: Os doces, vamos lá, os doces saindo o primeiro pote de doce aqui pra você, pra a nossa querida ouvinte Jéssica Ribeiro de Faria. Alô, Jéssica!
2: E aê! Parabéns, Jéssica!
1: Faturou a Jéssica!
2: Passa lá na Ramos Queijo.
1: Isso aí, vai passar na Ramos. Daqui a pouco a produção já manda pra você o endereço completo lá da Ramos Queijos. Agora saindo o segundo pote de doce. Vamos lá, Ramos!
2: Bora.
1: Tá saindo aqui agora pra você, Sabrina Soares.
2: Parabéns, Sabrina.
1: Aê, Sabrina.
2: Parabéns.
1: Faturando aqui pra você também esse pote de doce.
2: Delicioso, doce de Viçosa, você vai adorar.
1: Olha, passa que lá. Legal. Agora, valendo uma cesta com queijos e doces.
2: Bora ver quem é o ganhador.
1: Saindo, vamos ver. É, inclusive a Sabrina é de Caraguá, a Jéssica também de Caraguá.
2: Olha aí, parabéns. Tá vendo aí, gente? Obrigado pela participação.
1: Obrigado, hein?
2: É um prazer ter vocês aqui na rádio, né? Ouvindo aqui a Onda FM.
1: A cesta de queijos e doces saindo agora também, Ramos.
2: Bora.
1: Vambora.
2: Vamos ver quem ganhou.
1: Trazendo aqui agora pra você, atenção. Onde é que está aqui? Ana Clara, a super Ana Clara.
2: E parabéns, de Moraes. Ana Clara.
1: Ana,
2: de onde é,
1: Clara,
2: Ana Clara?
1: C. Moraes, Ilha Bela.
2: Aí sim, Ana Clara, pertinho, pega a balsa, atravessa e vai tomar um café com nós lá, com e leva certeza. Sua linda cesta que você ganhou.
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1: 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Valeu. Tá certo, Ramos, muito obrigado.
2: Abraço, pessoal, até mais.
1: Valeu, um abraço. Daqui a pouco mais músicas.

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0: Onda é muito mais pra você aqui na programação da Onda, você ouvindo e curtindo a melhor programação aqui pra você na Onda. Diego e Vitor Hugo, beijei a cura. Daqui a pouco pra você mais músicas aqui na Onda. 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
0: E o CNJ, Conselho Nacional de Justiça, aprovou hoje uma resolução que regulamenta o fim da aposentadoria compulsória como punição máxima para magistrados que cometerem infrações graves. O plenário votou pelo afastamento imediato dos juízes e juízas até que seja decidido sobre possível perda definitiva do cargo. Essa punição já existe e se chama disponibilidade. Nela, o magistrado afastado recebe o pagamento de vencimentos proporcionais ao tempo de serviço. A disponibilidade vincula o afastamento do magistrado a uma ação civil sobre a perda do cargo. Caso o magistrado perca o cargo por decisão judicial, os vencimentos são suspensos definitivamente. Decisões de conselhos e tribunais regionais passarão pelo reexame do CNJ. O CNJ só não precisará homologar determinações de tribunais superiores. E nova regra valerá para processos em andamento, casos que transitaram em julgado, ou seja, que têm decisões definitivas, não serão afetadas.
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Muito boa tarde, Litoral Norte, aqui é o Joca Ferreira, nessa tarde de terça-feira, hoje, dia 4 de agosto de 2026, agora tem um som do Panda.

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Não adianta, tira a mão daí, não mexe nas minhas gavetas. Pra você aqui na programação da Onda, daqui a pouco, às 6 horas, tem uma hora direto só de música. Hoje, às 10 da noite, tem um arquivo da Onda, trazendo pra você as músicas mais românticas, as músicas que marcaram época em sua vida, numa fantástica viagem musical.

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9: E uma nova frente fria avança pelo centro-sul do país a partir de quinta-feira e deve provocar ventania no sudeste e temporais no sul até o fim de semana. A mudança do tempo será provocada pela formação de um ciclone extratropical. Segundo o Instituto Nacional de Meteorologia, INMET, o sistema de baixa pressão tem potencial para evoluir para um ciclone bomba no sul do país, impulsionando uma intensa massa de ar frio sobre outras regiões. Os ventos mais intensos devem ocorrer principalmente sobre o Oceano Atlântico, onde as rajadas poderão superar 100 km por hora em áreas próximas ao centro do ciclone. Na faixa costeira e em áreas da região sul, especialmente no Rio Grande do Sul e em Santa Catarina, também são esperadas rajadas acima de 60 km por hora entre os dias 6 e 8 de agosto. No sudeste e em parte do centro-oeste, a frente fria será marcada por ventos fortes e queda nas temperaturas. Estados como São Paulo, Rio de Janeiro, Minas Gerais e Mato Grosso do Sul, que vinham enfrentando calor e tempo seco, devem registrar rajadas de vento e mudança nas condições do tempo. O El Niño seguirá influenciando o clima do Brasil. O fenômeno favorece o transporte de ar quente e úmido da Amazônia para a região sul, aumentando o contraste entre as massas de ar. E os ventos devem ganhar intensidade entre sexta-feira e sábado, principalmente no litoral e em áreas serranas. A previsão indica pancadas de chuva isoladas e irregulares, com maior concentração nos estados de São Paulo e também do Rio de Janeiro.
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0: E aí, deixou ela?
1: Deixei, foi quieto.
2: Henrique e Juliana, e a rancorosa aqui pra você na Onda. 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Boa noite, agora 6:25.

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